afirmam que a investigação não mira, em tese, apenas uma fonte jornalística, mas busca esclarecer se houve acesso ilegal a sistemas públicos e eventual atuação coordenada para obtenção e divulgação de informações protegidas por sigilo. Vai ver que é o caso do Verdivaldo também, não foi isso não? O Verdivaldo, o cara lá, não foi vazamento também? Não foi métodos ilegais de obtenção de mensagens? É estranho isso, né, Gilmar? É porque eu sou meio burro, se eu puder me explicar aí. Na avaliação desses magistrados, a garantia constitucional do sigilo da fonte não impede a responsabilização criminal quando há indícios que a própria fonte tenha praticado delitos independente da relação com a entidade jornalística. Mas tudo isso, você descobrir isso como? Esses indícios. O integrante da corte comparou a situação e a inviolabilidade conferida aos escritórios de advocacia, que também possui proteção constitucional, mas pode ser relativizada quando existem elementos indicando participação de advogado em um crime. Para essa corrente, aí, né, a principal dificuldade deles, os que ainda defendem o Dom Pedro, é que o processo permanece sob sigilo, o que impede uma avaliação mais precisa sobre os elementos que fundamentaram a decisão dele. Deixa eu ver um negócio aqui.

Deixa eu ver. Só pra gente falar um tiquinho de eleição. Tiquinho mesmo, ó. Talvez a gente vá botar essa notícia depois pra falar com mais profundidade. Lula se reúne com Batoré e ministro diz que relação está restabelecida. Fala assim, ó. Semana passada, reunião de Dom Pedro III com Lula e Alcolumbre, né? Cúpula política. Nesta semana, Alcolumbre e o Mota se unem ao Lula publicamente. Enquanto isso, o isentão permanece falando em primeiro turno, eu voto no fulano. Merece a Venezuela 2.0 que em breve viverão. Aí vem isso aqui, ó. A médio prazo, é melhor que o Lula seja reeleito. Essa bomba que está armada será impossível de desativar. Qualquer um que pegar vai se dar mal demais. Ele está falando da bomba fiscal. E aí o PT voltará com tudo nas próximas eleições, se vendendo como salvação. É melhor deixar explodir. Deixa o Lula indicar mais 4 ministros para o Supremo, porque tem um problema fiscal para ser resolvido. Problema econômico. Aí o Felipe Leme comenta... Exatamente isso que eles querem que você pense. O PT, depois do Lula, acabou. Haddad, Camilo Santana e Boulos não tem força para levar uma eleição, nem como poste do Lula. Quem dirá sem ele, que provavelmente empacota nos próximos anos. A hora de tirar o PT é agora. E o MBL? Vota em Zema contra o Lula, com tristeza mais voto. Vota em Caiado contra o Lula, tranquilamente. Entre Flávio e Lula, eu voto nulo. E o outro diz, e se reclamar, eu afundo o 13. É ou não é um problema familiar, o MBL? A falta de pais e mães na vida dos filhos leva esse tipo de coisa. Não tô de pirraça. E o problema é que a sociedade hoje tá bem complicada, né? Você falar, eu vejo, o pai e a mãe tá trabalhando adoidado. Aí fica um monte de idiota na internet. Vendo uma figura paterna do Chico Linguiça e tá nessa. Aí o ratão do banhado fala assim, ó. Ontem, Dom Pedro III manda a PF invadir casa de fonte de jornalista. Hoje, a NPD atendendo a Janja bloqueia live do Discord no Brasil, né? Live acontece no Insta e depois foi reproduzida no Discord. O isentão. Flávio ainda não me seduziu. Acho que eu vou anular meu voto. Por uma coisa, no Instagram, o Discord foi banido. Live do Discord são suspensas pela NPD. Aí a Pan comenta, né? Tipo, o Go Live só é a principal ferramenta do Discord. A gente já transformou o Discord no grande WhatsApp com tema escuro. Pois é. Meus amigos que jogam tão puto da vida, até os despolitizados. Obrigado, gente, aí. Você vê que realmente é o marceneiro também reforça, né? O que chama atenção sobre a decisão da NPD é o argumento que o Discord não foi bloqueado, apenas a função Go Live em servidores fechados. É a principal função da plataforma, é como proibir o YouTube de upar novos vídeos, mas manter a plataforma online. E no, nesse meio tempo que a justiça toma esse tipo de... Olha as decisões que a justiça vem tomando, né? E a reação da imprensa... A justiça, a música oficial não para de tocar.

0: que é a perseguição ao Bolsonaro. Paulo resolve, defende manutenção de restrições impostas por Moraes a Bolsonaro durante prisão domiciliar. Isso aí mesmo. Pode, editar, pode ter vindo do Flávio, não. Isso aí. E no dia de ontem, o Ronaldo Edson Richard faleceu aos 63 anos. Mais uma vítima do 8 de janeiro. Ronaldo é mais uma vítima do 8 de janeiro, que parte enquanto aguardava que a justiça fosse feita, sem que pudesse acompanhar o desfecho de um processo que marcou profundamente sua vida e sua família. Neste momento de dor, a ASFAV manifesta sua solidariedade aos familiares e amigos de Ronaldo, compartilhando o sentimento de perda e reafirmando seu compromisso com a memória, a dignidade e a busca por justiça para todas as vítimas do 8 de janeiro. Que Deus conforte seus familiares e amigos e conceda a todos força e profunda tristeza. Mais uma vítima do regime, uma vítima fatal. E tem gente brincando, né? Eu não vou comentar essa matéria aqui, não. Depois a gente fala sobre isso. Vamos comentar, né? Cara, aí, ó, isso que a justiça devia estar gastando energia. Careca do INSS menciona secretário de Lula em mensagens entregues à PF. Sabe qual é o secretário? O Berger. A confusão em torno do Berger não para de crescer. Parte das mensagens são conversas individuais do careca do INSS com o interlocutor. E outras são de um grupo da Cannabis World, empresa de maconha medicinal do careca. Um colaborador que deu essas mensagens. A PF. Numa das conversas, o careca encaminhou ao interlocutor a mensagem de uma terceira pessoa, segundo a qual Berger já está com aquela orientação em mãos. Show! Responde o interlocutor. A conversa do dia 6 de novembro de 24, quando Berger ainda estava no Ministério da Saúde. Na outra mensagem, no grupo da Cannabis World, o careca informa sobre uma reunião com Berger às 10h30. A mensagem foi enviada no dia 19 de dezembro de 2024. A agenda oficial de Berger naquele mês não incluiu nenhuma reunião com o careca ou com outro representante da Cannabis World. A coluna, um colaborador da PF, que trabalhou com Antônio Carlos, né, o careca do INSS, disse que ele mencionava com frequência o nome de Berger como um contato seu dentro do Ministério da Saúde. E o Metrópolis vaza uma das mensagens, tá ali, ó. Tudo certo com o Rodrigo? Já sim, resolvido, ok. Aí ele encaminhou a mensagem, ó. Berger já está com aquela orientação em mãos. Quem foi que encaminhou essa mensagem pro careca do INSS? Será que foi a Roberta Luxinga? Será que foi o Lulinha? E, pra gente encerrar o vídeo de hoje, de novo o senhor, o repórter Guilherme Hesky revelou hoje que o governo Lula empilhou quase R$1 bilhão em emendas para os parlamentares que votaram por livrar o Lulinha do indiciamento da CPMI do INSS. Entre os 19 parlamentares que votaram contra o parecer, estavam Soraya Tronic e Lindenberg, que apresentaram as denúncias contra o Alfredo Gaspar. Então, assim, tá fácil de entender o que se passa no Brasil, velho. Não me vem com esse papo de... Não tô mais com paciência. Não tô com paciência. Fico por aqui. Se gosta do meu trabalhinho, quiser dar um pouco mais, pode se tornar membro do canal. Tem um botão de valeu. Tem um Patreon na descrição. E tem o Atlas Brasileiro. Kimpai.com/BR, né? O único registro real de toda a nossa perseguição. Tá ali, ó. Kimpai.com, mês a mês. E depois de amanhã, publicamos o de junho. Aí serão o quê? 36, 42 volumes já público. Não paramos. Aquele grande beijo e abraço. Tamo juntos. Vejo vocês amanhã. Falou, meus amigos. Fui.
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0: temperatura
1: 24 graus.
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0: CCP-FM informa a hora certa.
1: 10 horas.
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3: Quinta-feira, 13 de agosto de 2026, está entrando no ar mais uma edição do nosso Repórter Destaque. As últimas notícias do Brasil e do mundo para você. E quase um em cada 5 adolescentes entre 13 e 15 anos relatou ter visto imagens de conteúdo sexual que não gostaria de ter encontrado no Instagram. A informação aparece em documentos de um processo judicial nos Estados Unidos, analisados pela agência de notícias Reuters. O levantamento foi realizado em 2021 e fazia parte de pesquisas internas da Meta, empresa responsável pelo Instagram e pelo Facebook. O chefe do Instagram, Adam Mosseri, afirmou que estudos baseados em relatos dos próprios usuários podem apresentar limitações. A Meta enfrenta milhares de processos que questionam os possíveis impactos das redes sociais sobre crianças e adolescentes. A empresa afirma que vem reforçando as ferramentas de proteção e que contas de adolescentes possuem restrições para conteúdos explícitos, inclusive materiais produzidos por inteligência artificial. Eu sou Kleber Salles e volto daqui a pouco com mais informações para você. Continue ligado.
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1: E com a chegada do período eleitoral, a Justiça do Trabalho alerta para o chamado assédio eleitoral no ambiente de trabalho. A prática ocorre quando patrões ou pessoas em posição de poder tentam pressionar, né, ou constranger os trabalhadores a votar, deixar de votar ou apoiar determinado candidato, partido ou posicionamento político. Entre os exemplos estão ameaças de demissão ou transferência, promessa de aumento, promoção ou benefícios em troca de voto e a obrigação de participar de atos políticos. Também é irregular constranger o funcionário a revelar em quem pretende votar ou exigir que faça campanha em suas redes sociais pessoais. A prática é proibida e pode gerar consequências trabalhistas, eleitorais e, dependendo do caso, também criminais. A Justiça do Trabalho ressalta, porém, que nem toda conversa sobre política dentro de uma empresa caracteriza assédio eleitoral. O problema acontece quando existe pressão, intimidação ou constrangimento, utilizando a relação de trabalho. O voto é secreto e a escolha política do trabalhador não pode ser condicionada ou controlada pelo empregador. Eu sou Kleber Salles e volto daqui a pouco com novas informações no seu rádio. Fique ligado.
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1: Vídeos nas redes sociais têm sugerido trocar o whey protein pelo leite em pó desnatado como uma alternativa mais barata. Nutricionistas, porém, explicam que os dois produtos possuem características nutricionais diferentes e não funcionam exatamente

0: possuem características nutricionais diferentes e não funcionam exatamente da mesma maneira. Whey é um suplemento com alta concentração de proteínas e geralmente apresenta menores quantidades de carboidratos e gorduras. Já o leite em pó é um alimento mais completo e contém maior quantidade de lactose, o açúcar naturalmente presente no leite. Especialistas lembram que, para ganhar massa muscular, o mais importante é atingir uma quantidade adequada de proteínas durante todo o dia, além de manter treinamento e sono de qualidade. O leite em pó pode contribuir para essa ingestão, mas normalmente exige uma quantidade maior do produto, aumentando também o consumo de calorias e carboidratos. Termina aqui mais uma edição do nosso Repórter Destaque. Com a apresentação e a produção de Kleber Salles, o Repórter Destaque volta amanhã no seu rádio. Um grande abraço e até lá.
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0: CCP FM informa a hora certa.
1: 10h50.
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Nossa, Mi, eu achei esta mensagem tão interessante. Eu vou contar para você. Faça várias cirurgias plásticas. Uma para corrigir o nariz empinado pelo orgulho e pela soberba. Outra, eliminando o excesso de músculos na língua, às vezes ardilosa, não é? Opere os lábios que demarcam sua tristeza interior. E faça drenagem linfática para retirar o orgulho, a inveja e a ingratidão. Diversos peelings profundos na culpa e no remorso. Faça uma dermoesfoliação nas cicatrizes deixadas pela falta de perdão e pelo ódio, assim como no rancor envelhecido. Aplique uma máscara facial para retirar as expressões de mágoas e ressentimentos, igualmente nas asperezas da insensibilidade no trato com as pessoas. Depois complete com uma hidratação de sorriso e alegria. Sim, hidrate suas mãos todos os dias com a prática da solidariedade. Coloque as lentes coloridas da paciência iluminando o seu olhar. Realize um implante de entusiasmo e atitude positiva. Realce o cabelo com luzes da consciência tranquila e da paz de espírito. Finalize com uma hidromassagem usando sais da generosidade e pétalas da tolerância, que é bom para o coração e a alma. Só que tem uma coisa. Isso tudo não pode ser encontrado em lugar nenhum, a não ser dentro de você mesmo. Mateus capítulo 7, verso 15 diz: não há nada fora do homem que, nele entrando, possa torná-lo impuro. Ao contrário, o que sai do homem é que o torna impuro. Ouviu? Que o Senhor nos dê a sua bênção.

chegar onde você queria chegar. Porque o Senhor está dizendo para você nessa noite: tente outra vez. Diga, tente outra vez. Tente outra vez. Diga para duas ou três pessoas: tente outra vez. Tente.

0: temperatura
1: 25 graus.
2: CCP FM informa a hora certa.
3: 11:50.

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santo e bendito. É certo que muitas vezes as dificuldades chegam, se agigantam, ganham aquele status de um verdadeiro Golias. E com isso, o coração pode se esquecer de ti, pode se deixar levar pela covardia, pode recuar, pode acreditar que o que vale mesmo é a palavra da derrota, do desânimo. Eu sei que estou nesse instante falando com muitas vidas esgotadas, vidas pressionadas, algumas, Senhor, já se entregaram. Mas a intenção desse momento em que oramos é invocar a Tua presença, aquela presença que torna

A intenção desse momento em que oramos é invocar a tua presença, aquela presença que torna novas todas as coisas, traz o alento, vivifica, renova, injeta no coração uma porção de ânimo. Eu acredito nisso, Senhor. Por isso mesmo, ocupo esse microfone. Sei que a minha voz, nesse instante, pode ser um instrumento que o Senhor queira usar para realmente abençoar, fazer o milagre, promover um novo tempo de alívio e refrigério nesse coração. Faz isso, Senhor. Eu me exponho diante de Ti e, crendo, já Te agradeço pela bênção manifesta neste coração, em nome

adornada com ouro de Ofir. Ouve, filha, considere, inclina os ouvidos, esquece o teu povo e a casa do teu pai. Então o rei se afeiçoará à tua formosura, pois ele é o teu senhor. Adora-o.

se o seu coração estiver pesado, lembre-se do

todos os habitantes do mundo, tanto baixos como altos, ricos e pobres juntamente. A minha boca falará de sabedoria, e a meditação do meu coração será de entendimento. Inclinarei os meus ouvidos a uma parábola, declararei o meu enigma ao som da harpa. Porque temerei nos dias maus, quando me cercar a iniquidade dos que me espreitam, dos que confiam na sua força e se gloriam na multidão das suas riquezas. Ao irmão, verdadeiramente, ninguém o pode remir, nem dar a Deus o seu resgate. Pois o resgate da sua alma é caríssimo, e os seus recursos se esgotariam antes. Para que continuasse a viver perpetuamente, não visse a sepultura. Pois vês que morrem os sábios, como o tolo e o brutis perecem igualmente e deixam a outros as suas riquezas. O seu íntimo pensamento é que as suas casas serão perpétuas e as suas habitações de geração em geração. Dão seus nomes às suas terras, mas o homem que está em honra e não tem entendimento é semelhante aos animais que perecem. Este caminho deles é sua tolice, contudo seus seguidores se agradam do que eles dizem. Como ovelhas são postos na sepultura, a morte os pastoreará. Pela manhã os justos terão domínio sobre eles e a sua beleza se consumirá na sepultura para ser sua morada. Mas Deus remirá minha alma do poder da sepultura, pois me receberá.

O Senhor, o Deus Poderoso, fala e convoca a terra desde o nascimento do sol até o seu ocaso. Desde Sião, perfeição da formosura, Deus resplandece.

Chamai-me os meus santos, os que comigo fizeram aliança por meio de sacrifícios. E os céus proclamam a sua justiça, pois o próprio Deus

nem bodes dos teus currais, pois meu é todo animal da selva e o gado sobre milhares de montanhas. Conheço todas as aves dos montes e tudo que se move no campo é meu. Se eu tivesse fome, não to diria, pois meu é o mundo e tudo que nele há. Comerei eu carne de touros ou beberei sangue de bodes.

Tem misericórdia de mim, ó Deus. Segundo a tua benignidade, apaga as minhas transgressões. Segundo a multidão das tuas misericórdias,

alegria, para que se regozijem os ossos que esmagaste. Esconde o teu rosto dos meus pecados e apaga todas as minhas iniquidades. Cria em mim, ó Deus, um coração puro e renova em mim um espírito reto. Não me lances fora da tua presença e não retires de mim o teu Espírito Santo. Restitui a alegria da tua salvação e sustém-me com um espírito voluntário.

porque te glórias na maldade, homem poderoso. A bondade de Deus permanece continuamente. A tua língua intenta o mal como navalha afiada, ó, praticador de enganos. Amas o mal mais do que o bem, a mentira mais do que o falar a verdade. Amas todas as palavras devoradoras.

tem misericórdia de mim, ó Deus, porque os homens me pisam, todo dia me combatem e me oprimem. Os meus inimigos me espreitam continuamente, pois são muitos os que lutam contra mim.

dias torcem as minhas palavras. Todos os seus pensamentos são contra mim para o mal. Ajuntam-se, escondem-se, espionam os meus passos, esperando a minha alma. Porventura escaparão por

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0: CCEP-FM informa a hora certa.
1: 5:40.
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2: CCP-FM informa a hora certa.
3: 5:50.

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1: O TSE decidiu suspender o processamento de novas filiações partidárias após serem identificadas tentativas de fraude com alteração nos partidos do presidente Lula e o caso envolvendo o senador Flávio Bolsonaro, que apareceu filiado ao partido Missão. O secretário-geral do Missão, Vitor Couto, explicou que as tentativas foram no sentido de incriminação e que o Missão é vítima da fraude.
2: Cadastrei a filiação, então já ficou lá registrado no sistema do TSE, eu consigo ver as informações do filiado. Foi feito o cadastro, deu para ver lá que era do senhor Flávio Nantes Bolsonaro, deu para ver lá que o CPF, inclusive, não batia com o que estava informado no nosso sistema, e isso gerou o que a gente chama no nosso processo, que é a reversão da filiação.
1: Para o deputado Kim Kataguiri, que é vice-presidente nacional da sigla, o gabinete do senador Flávio foi avisado sobre as tentativas de filiação dele na outra sigla.
3: O nosso sistema acusou essa filiação pro TSE e o TSE não deixou nós negarmos essa filiação.
1: Segundo Flávio, a equipe de acompanhamento junto ao TSE imaginou que se tratava de um spam e por isso não respondeu à omissão. No final da tarde desta quinta-feira, tudo voltou ao normal, após o ministro-presidente do TSE ter decidido autorizar a nulidade do registro equivocado e permitido o registro correto. O caso não é isolado. O TSE confirma que identificou tentativas de alteração de partidos de outros candidatos, mas a troca não chegou a ser efetivada. De Brasília, Paulo Otarã. A decisão dos candidatos Lula e Flávio de não participar do primeiro programa de debates da Presidência da República pela Rede Band, marcado para o dia 23, provoca ruído entre os concorrentes. Nas redes sociais, Zema, que é candidato do Novo, já confirmou presença, assim como Renan Santos do Missão. Os que mais pontuam neste momento de pesquisas não desistiram oficialmente, mas não deram sinais de comparecimento. Nesta quarta-feira, ao ser questionado sobre as presenças e as ausências, o candidato do PSD, Ronaldo Caiado, disse que quem se nega a participar de debate deste nível foge das principais discussões.
4: O outro teve a oportunidade também, como senador e participando da época do governo do pai, não construiu, ou seja, construiu o currículo dele em cima da certidão de nascimento. Isso é uma fuga, estão batendo em retirada. Ou seja, eles amarelaram diante de um debate que eles não têm capacidade de debater.
1: O encontro estava marcado inicialmente para o dia 16, mas a data foi alterada por conta das agendas. A eventual ausência dos dois candidatos que lideram as pesquisas eleitorais em todos os cenários aqui no Brasil tem sido recomendação da coordenação de campanha. Mas não existe nenhuma posição até agora que possa ser dada como definitiva de presença ou de ausência, tanto de um quanto do outro. Para esta data 23, as agendas estão liberadas de qualquer outro compromisso. De Brasília, Paulo Otarã.
5: O Senado aprovou um projeto de lei que busca modernizar as regras para a solução de conflitos entre o fisco e os contribuintes. A principal proposta é criar novos mecanismos para resolver essas disputas, seja por meio de transação, mediação ou arbitragem, e evitar que o contribuinte precise recorrer à justiça para ter reconhecido um direito já garantido por tribunais superiores. A matéria foi aprovada pelo Senado no fim de 2024 e enviada à Câmara dos Deputados, onde recebeu o aval dos parlamentares em novembro de 2025. Como o texto foi alterado pelos deputados, precisou ser novamente analisado pelo Senado. A proposta segue agora para a sanção presidencial. Outro ponto de destaque do projeto é a redução das multas para o contribuinte que regularizar a dívida tributária. Os descontos serão maiores para quem quitar o débito mais rapidamente. Se pagar integralmente o tributo dentro do prazo para a apresentação da primeira defesa, a chamada impugnação, o contribuinte terá direito a 50% de desconto na multa. Se optar pelo parcelamento no mesmo período, a redução será de 40%. Depois desse prazo, mas antes da inscrição do débito em dívida ativa, o desconto será de 30% para quem quitar a dívida integralmente e de 20% para quem optar pelo parcelamento. As reduções poderão ser ainda maiores para contribuintes que aderirem a um programa de conformidade tributária, que prevê mecanismos de cooperação com o fisco. Nesses casos, os descontos poderão chegar a 60% para pagamento à vista, 50% para parcelamento dentro do prazo da primeira defesa, 40% para pagamento à vista após esse prazo e 30% para parcelamento. Já para o devedor contumaz, não haverá graduação, redução ou eliminação da penalidade tributária. As multas poderão ainda ser agravadas em situações previstas no texto, como fraude, sonegação, conluio ou reincidência. Reportagem Paloma Custódio.
1: A manifestação de várias entidades ligadas à comunicação e que questionaram a quebra do sigilo da fonte, provocada pelo ministro Alexandre de Moraes, fez com que vários ministros do STF se manifestassem durante a sessão. A garantia de que não vai haver impunidade a crimes foi defendida pelo ministro-presidente Edson Fachin. Mas, segundo ele, preservadas a garantia constitucional concedida à imprensa e aos meios de comunicação.
6: O Supremo Tribunal Federal, ao mesmo tempo, como não poderia deixar de ser, reafirma seu compromisso irrenunciável com a Constituição, com o respeito às liberdades fundamentais, sobretudo com a liberdade de imprensa e com o direito fundamental dos jornalistas ao sigilo de fonte. Seus ministros não têm se afastado e não se afastarão do compromisso com esses direitos. A apuração

0: De fonte, seus ministros não têm se afastado e não se afastarão do compromisso com esses direitos. A apuração de eventuais ilícitos deve dirigir-se e certamente vai dirigir-se à conduta que constitua objeto da investigação.
1: Para o ministro Alexandre de Moraes, a liberdade de expressão está mantida. A garantia da fonte continuará sendo preservada, mas quando ultrapassar o limite, é preciso que procedimentos sejam revistos e fiquem passíveis de punição. A operação da última terça-feira, envolvendo uma fonte de informação de um blogueiro no Maranhão, provocou várias reações em associações de imprensa por todo o país. A preocupação manifesta é com a violação do sigilo da fonte, que tem amparo na Constituição. Ao questionarem, os veículos afirmam temer que ações desse tipo possam abrir precedentes que ameaçam a liberdade de imprensa e não condizem com o Estado Democrático de Direito. De Brasília, Paulo Otarã.
2: A Câmara dos Deputados ainda não tem acordo para votar o projeto que criminaliza a misoginia. A proposta já aprovada pelo Senado equipara o crime ao racismo e prevê pena de 2 a 5 anos de prisão, além de multa. O governo pressiona pela votação durante o esforço concentrado, mas o texto enfrenta resistência principalmente da bancada evangélica. O presidente da Câmara explicou que há um impasse sobre a redação da proposta.
3: Que há uma preocupação principalmente da frente parlamentar evangélica de como o crime de misoginia será ali, comprovado para que quem o comete possa vir a ser punido. O projeto que foi aprovado no Senado mexe na lei do racismo, na lei antirracismo, ou seja, tornando o crime imprescritível e inafiançável, na busca de um acordo que também não possamos imputar, por exemplo, quando um pastor ou um padre lê um trecho da Bíblia ser imputado no crime de misoginia. Nós temos só que ter esse equilíbrio para resolvermos a situação.
2: A relatora, a deputada Tabata Amaral, negocia mudanças com o governo e também com as bancadas para tentar construir um acordo. A proposta considera crime a prática, indução ou incitação à violência, restrição de direitos ou ofensa à dignidade da mulher em razão da condição de mulher. Mota afirmou que o combate à violência contra as mulheres é inegociável, mas reconheceu que ainda não é possível garantir a análise do projeto.
3: A misoginia é uma prioridade para a Câmara dos Deputados. Nós queremos fazer esse debate, porém eu não consigo ainda aqui cravar que o projeto da misoginia será votado essa semana, porque eu dependo da deliberação do Colégio de Líderes.
2: Sem acordo entre os líderes, o projeto pode ficar para depois do esforço concentrado. De Brasília, Yuri Hudson.
1: A Polícia Federal prendeu nesta manhã o presidente da Confederação Nacional de Agricultores Familiares e Empreendedores Familiares Rurais, a CONAFER. Carlos Alberto Ferreira Lopes se entregou à polícia espontaneamente após estar foragido e com pedido de prisão emitido pelos agentes federais. Durante uma das oitivas da CPMI do INSS, ele recebeu voz de prisão do presidente da comissão investigatória, senador Carlos Viana. Conduzido à Polícia Legislativa durante a madrugada, obteve um habeas corpus, pagou fiança e foi liberado e fugiu, ficando fora do radar da polícia. O presidente da CPMI, à época, senador Carlos Viana, anunciava que a prisão de Carlos Roberto era uma necessidade urgente e que as evidências apontavam que no desvio de recursos milionários das contas de aposentados e pensionistas, ele não estava agindo sozinho, mas com a cobertura de gente grande.
4: Escondeu informações, foi perguntado sobre os depósitos bancários na própria conta, na conta de terceiros, foi colocado diante de um organograma que mostrava que ele desviava o dinheiro em empresas familiares, do cunhado, da irmã, de pessoas ligadas a ele, e tentou de todas as maneiras nos convencer de que se tratava de uma operação perfeitamente legal e correta. E não é. Nós sabemos muito bem que isso é lavagem de dinheiro e dinheiro dos aposentados. Dificilmente um rombo dessa natureza aconteceria sem a conivência de diversos servidores públicos.
1: Advogados de defesa de Carlos Roberto Ferreira Lopes negociaram a sua entrega, na expectativa de que façam a colaboração premiada, o que coloca sob pressão uma parte da classe política aqui da capital do país, especialmente parlamentares ligados ao Centrão. A CONAFER é considerada a entidade com elos mais fortes entre deputados e senadores do grupo que configura no centro das investigações que envolvem a fraude no INSS. De Brasília, Paulo Otarã.
5: cerca de 5.300

0: 500 empresas brasileiras afetadas pelas novas tarifas dos Estados Unidos poderão receber apoio para buscar compradores e ampliar as vendas para outros países. O Plano de Diversificação de Exportações, de iniciativa da Agência Brasileira de Promoção de Exportações e Investimentos, Apex Brasil, prevê R$ 210 milhões em investimentos e ações em 36 mercados considerados prioritários. Segundo a Secretaria de Comércio Exterior do Ministério do Desenvolvimento, Indústria, Comércio e Serviços, cerca de 5.600 empresas brasileiras foram diretamente atingidas pelas novas barreiras comerciais norte-americanas. O apoio inclui participação em feiras internacionais, reuniões com compradores estrangeiros e consultorias especializadas para ajudar as empresas a entrar em novos mercados. O presidente da Apex Brasil, Claudemir Miller, explica que as empresas afetadas poderão ter custos de algumas dessas ações cobertos.
1: Se ela for uma empresa que exporta para os Estados Unidos e está no tarifaço, ela vai participar de uma feira ou em Paris ou na Tailândia, a depender de qual for o mercado dela, com uma isenção total de qualquer taxa de pagamento da Apex. Ela só tem que ir. Mas, se ela falar, eu preciso ter uma nova certificação, a Apex Brasil vai ressarcir essa despesa desta empresa impactada até um limite de R$ 40 mil.
0: A estratégia prevê 2.300 vagas para reuniões de negócios com compradores internacionais e 1.400 para feiras no exterior. Outras 1.200 empresas poderão receber consultoria especializada. Também há 1.000 vagas para bolsa exportação. As ações serão realizadas em mercados como Canadá, México, Alemanha, Turquia, China, Índia, entre outros. Para participar, a empresa deverá informar que exporta para os Estados Unidos e foi afetada pelas tarifas, identificar o produto comercializado e indicar o tipo de apoio necessário. As inscrições podem ser feitas pelo site da Apex Brasil em www.apexbrasil.com.br. Reportagem Juline Pogorzelski.
2: O dólar encerrou esta quinta-feira em alta de 0,25%, cotado a R$ 5,19. O avanço ocorreu na contramão do cenário externo, onde o índice que acompanha o desempenho da moeda norte-americana frente a outras divisas operava próximo da estabilidade. No Brasil, o movimento refletiu principalmente a maior cautela dos investidores com o cenário doméstico. Com a aproximação do ciclo eleitoral, o mercado passou a exigir maior prêmio para manter investimentos em ativos brasileiros. Nos Estados Unidos, novos dados de inflação vieram abaixo das expectativas, mas tiveram impacto limitado sobre o dólar no mercado internacional. O índice DXY, que mede a força do dólar frente a outras moedas globais, fechou aos 99,97 pontos, registrando uma leve queda de 0,04%. Os dados são da investing.com. Reportagem Viviane Bessa.
3: Os indicadores da indústria brasileira registraram, em sua maioria, resultados positivos em junho de 2026, segundo o levantamento da Confederação Nacional da Indústria, a CNI. No entanto, as altas foram pequenas na comparação com maio e não mudaram o cenário predominante no primeiro semestre, no qual a maioria dos indicadores apresentou queda, refletindo o desaquecimento da atividade industrial. Somente a massa salarial e o rendimento médio avançaram na comparação semestral, impulsionados pelo aquecimento do mercado de trabalho, que pressiona os rendimentos. Para a especialista em políticas e indústria da CNI, Larissa Noco, a indústria permaneceu praticamente estável devido ao patamar elevado dos juros.
4: E isso se deve muito por conta do contexto de juros elevados em um ambiente em que o patamar de endividamento da população se encontra muito alto, tanto das famílias quanto das empresas. Isso acaba contribuindo muito para uma desaceleração da demanda e para um comportamento mais comedido do relacionado aos investimentos e à expansão de plantas produtivas.
3: Outro fator de pressão, segundo Noco, é a forte entrada de produtos importados, especialmente de bens de consumo, no mercado brasileiro.
4: Então, essa forte entrada de bens de consumo, de outros bens também, acaba pressionando a capacidade dos empresários industriais de repassarem seus custos Então é um ambiente de bastante pressão sobre margens que os empresários também seguem enfrentando aí ao longo desse semestre.
3: O faturamento real da indústria de transformação cresceu 0,8% na passagem de maio para junho de 2026. Na comparação com junho do ano passado, o avanço foi de 7,3%. Apesar do desempenho positivo, o indicador acumulou queda de 1% no primeiro semestre de 2026 em relação ao mesmo período de 2025. O número de horas trabalhadas na produção industrial registrou leve alta de 0,2% entre maio e junho de 2026, mantendo-se praticamente estável no período. Em relação a junho de 2025, o indicador cresceu 0,7%. Já no acumulado do primeiro semestre, as horas trabalhadas recuaram 1,1% na comparação com o igual período do ano passado. Reportagem Paloma Custódio. O Índice de Confiança do Empresário Industrial, o ICEI, avançou 1,9 ponto em agosto e atingiu 46,3 pontos. Apesar da alta, o indicador está abaixo da linha de 50 pontos, que separa a confiança da falta de confiança. Os dados são da Confederação Nacional da Indústria, a CNI. Segundo o gerente de análise econômica da CNI, Marcelo Azevedo, os dois componentes do ICEI, a avaliação das condições atuais do negócio em comparação com os meses anteriores e as expectativas para os próximos 6 meses, vem apresentando oscilações nos últimos meses, o que ajuda a explicar a variação do indicador ao longo do ano.
5: A avaliação das condições correntes vem oscilando, aprofundando essa percepção de piora. Já as expectativas, até pelo caráter de ser uma visão mais próxima do futuro, num cenário atual que tem bastantes incertezas, vem mostrando até uma oscilação um pouco maior, fazendo com que até essa expectativa com relação à empresa, ela às vezes até chegue no campo negativo, mostrando uma expectativa negativa com relação à empresa, e às vezes, como agora em agosto, voltando para o campo positivo.
3: O índice de condições atuais avançou em agosto de 2026 e atingiu 42,7 pontos. Apesar da alta, o índice continua abaixo da linha de 50 pontos. Segundo a CNI, isso indica que na avaliação dos empresários industriais, as condições da economia e das próprias empresas ainda estão piores do que há 6 meses. No entanto, essa percepção negativa se tornou menos intensa e disseminada. O índice de expectativas também registrou alta em agosto e marcou 48,1 pontos. Apesar da melhora, ele permanece abaixo da linha de 50 pontos. Segundo a CNI, o avanço foi impulsionado pela melhora dos dois componentes do indicador. O índice de expectativas em relação à economia brasileira subiu para 39,7 pontos, sinalizando uma redução do pessimismo.
5: Mesmo com a melhora, as expectativas com relação à economia brasileira seguem em campo negativo, mesmo apesar dessa alta ocorrida agora em agosto. É uma expectativa ainda negativa, mas menos disseminada entre os empresários.
3: Já o índice de expectativas em relação às próprias empresas avançou para 52,3 pontos, indicando a retomada do otimismo dos empresários. Reportagem Paloma Custódio.
6: Ainda que em período de testes e adaptação, a reforma tributária está deixando o setor de abastecimento hídrico e de saneamento básico receoso quanto a possíveis impactos econômicos. Diante das preocupações, a Agência Nacional de Águas e Saneamento Básico iniciou o processo para elaboração de uma norma de referência que permita a revisão de contratos firmados. Atualmente, a alíquota que incide sobre o segmento é de 9,74% sobre a receita bruta das concessionárias privadas ou companhias estaduais. Ainda não há definição da taxa que incidirá sobre a atividade a partir de 2033, mas a intenção da agência é criar uma diretriz para que os órgãos regionais possam reequilibrar as contas dos acordos. Segundo o superintendente de Regulação e Saneamento Básico da agência, Silvano Silvério, a iniciativa visa dar previsibilidade e diminuir os litígios em possíveis revisões contratuais.
7: O objetivo da norma de referência é reduzir insegurança jurídica, estabelecer um entendimento único e procedimentos e critérios mínimos para que as entidades reguladoras infranacionais tratem pedidos de revisão tarifária e reequilíbrio contratual de maneira mais previsível.
6: A minuta da norma de referência está disponível para consulta pública até o dia 17 de setembro. A previsão da diretoria da ANA é que as novas regras sejam publicadas até o final deste ano. Uma das premissas centrais da reforma tributária é que não haja elevação da carga tributária. Isso, no entanto, não é linear, já que alguns setores serão beneficiados e outros prejudicados. No setor de abastecimento de água e saneamento básico, não dá para afirmar se os operadores serão onerados e se isso refletirá no aumento da tarifa para os consumidores. Até Até porque, como aponta Silvério, a nova regulamentação do sistema tributário nacional prevê mecanismos de descontos, como o acúmulo de créditos durante a aquisição de bens e serviços de fornecedores.
7: Mesmo que haja, eventualmente, aumento de tributos, os créditos presumidos podem atenuar esse impacto dos tributos. E é neste contexto que a norma de referência busca oferecer segurança regulatória para que eventuais desequilíbrios decorrentes da reforma sejam analisados de forma estruturada, transparente e compatível com a legislação aplicável.
6: Ainda assim, a publicação da norma de referência não significa uma revisão automática de todos os contratos assinados antes da reforma tributária. Cada caso terá que ser analisado pelas entidades estaduais e municipais. Reportagem Álvaro Couto.
2: O setor de serviços no Brasil ficou estável em junho, na comparação com maio, segundo dados do IBGE. O resultado ficou abaixo da projeção da Confederação Nacional do Comércio de Bens, Serviços e Turismo, a CNC, que esperava alta de 0,2%. Das cinco grandes atividades pesquisadas, quatro registraram queda. A exceção foi o segmento de informação e comunicação, que avançou 1,8%. No primeiro semestre, os serviços acumulam crescimento de 2% e em 12 meses, alta de 2,6%. Já o turismo recuou 3,4% em junho, na segunda queda consecutiva. Caiu 5,3% em relação ao mesmo período do ano passado. O resultado foi influenciado principalmente pelo transporte aéreo de passageiros. Reportagem Viviane Bessa.
8: Os recursos da Política Nacional Aldir Blanc de Fomento à Cultura são transferidos pela União aos Estados, ao Distrito Federal e aos municípios para o financiamento de ações culturais em todo o país. A execução da política ocorre de forma descentralizada. Isso significa que o Ministério da Cultura realiza os repasses, mas a gestão dos valores fica sob responsabilidade dos governos estaduais, distrital e municipais. Depois de receberem os recursos, as administrações locais devem realizar consultas públicas para definir como as verbas serão utilizadas em cada território. Em seguida, as secretarias responsáveis publicam editais e chamadas públicas para selecionar projetos e trabalhadores do setor cultural. Artistas, coletivos, empresas e entidades culturais interessados nos recursos devem escrever suas propostas diretamente nos processos de seleção promovidos pelos estados, pelo Distrito Federal ou pelos municípios. As verbas podem financiar trabalhos artísticos, festas populares, manifestações tradicionais, aquisição de bens para acervos de bibliotecas e museus, além de reformas, ações de conservação e manutenção de espaços culturais comunitários. A aplicação dos recursos deve seguir os critérios previstos em lei e as diretrizes de transparência pública. Saiba mais em gov.br/cultura. Uma nova legislação estabelece critérios para a realização de parcerias e intercâmbios entre pontos e pontões de cultura e instituições de educação básica. A Lei nº 15.481, publicada no Diário Oficial da União, alterou a Política Nacional de Cultura Viva. A partir de agora, as ações desenvolvidas em conjunto com as escolas devem estar de acordo com a proposta pedagógica de cada instituição de ensino. A norma também determina que seja dada preferência aos pontos e pontões de cultura situados próximos à comunidade escolar. A medida busca fortalecer os vínculos entre as iniciativas culturais dos territórios, os estudantes e as redes de ensino. Os pontos de cultura são entidades e coletivos certificados pelo Ministério da Cultura que realizam atividades culturais em suas comunidades. Já os pontões de cultura trabalham na articulação, na formação e na mobilização de redes de iniciativas culturais. A legislação entrou em vigor na data de sua publicação e acrescentou critérios específicos para as parcerias realizadas com escolas da educação básica. Saiba mais em gov.br/cultura. O Ministério da Cultura está com inscrições abertas para selecionar 65 empreendedores culturais e criativos brasileiros para participar do Mixsoul 2026. A quinta edição do Mercado das Indústrias Culturais do Sul será realizada entre os dias 19 e 22 de novembro em Assunção, no Paraguai. O encontro reúne profissionais e empreendedores de países da América do Sul em uma programação com conferências, palestras, painéis, mentorias mentorias, oficinas, rodadas de negócios, apresentações artísticas e atividades networking. Podem participar brasileiros maiores de 18 anos que atuem nos segmentos de arte indígena, artes cênicas, artes visuais e design, artesanato, audiovisual, design de moda, editorial, jogos eletrônicos e música. Os selecionados deverão participar de atividades formativas promovidas pelo Ministério da Cultura antes do evento. Também poderão atuar nas rodadas de negócios como compradores ou vendedores. Cada participante selecionado receberá apoio financeiro.

0: de negócios como compradores ou vendedores. Cada participante selecionado receberá apoio financeiro entre R$ 7.000 e R$ 208 mil reais para ajudar nos custos da viagem. As inscrições devem ser realizadas pela plataforma Mapas da Cultura até às 6 da tarde do dia 12 de agosto. Acesse mapa.cultura.gov.br/oportunidade/9881/info. Para mais informações, acesse gov.br/cultura.
1: Fechando os jogos de ida das oitavas de final da Copa Sul-Americana, apenas o Santos venceu como brasileiro. E foi de virada pelo placar de 2-1 dentro da Vila Belmiro, com o detalhe do gol 100 de Gabigol e passes de Neymar. Portanto, William Arão e Gabigol marcaram os gols do Peixe em cima do time equatoriano. Agora leva uma vantagem para o duelo de fora de casa. O mesmo não podemos dizer do Vasco, que ficou no empate em 0-0 com o Olímpia do Paraguai dentro de São Januário. Detalhe que o time vascaíno dominou o jogo, teve muita posse de bola e muitas oportunidades que não viraram em gols. O técnico Pedro Emanuel gostou do que viu em campo e mantém expectativas boas para o futuro.
2: Acho que foi claro que, e naturalmente, que acredito que o Olímpia em casa não vá fazer um jogo como fez hoje. Extremamente defensivo. Acho que os números, não preciso vos dizer, mas os números são demasiado evidentes. E isto leva-nos a um tipo de jogo que não é comum no nosso campeonato. Quando temos 75% de posse de bola, quando fazemos 20 e tal remates à baliza, quando temos 11 escanteios, tudo isso leva-nos à superioridade. Uma grande atitude por parte da equipa. A equipa sabia que tínhamos que estar perfeitamente, era a primeira parte de uma eliminatória, que nós sabíamos que íamos ter oportunidades, não muitas, porque sabíamos que o Olímpia, quando joga fora, principalmente para esta competição, é uma equipa que se resguarda mais, mas hoje acho que se resguardou demais até.
1: Quem deixou mesmo a desejar foi o Botafogo, que jogou na altitude de Cusco, no Peru, mais de 3 mil metros acima do nível do mar, e o Cienciano atropelou o time de General Severiano na altitude 6-1 e abriu uma grande vantagem rumo à próxima fase. O time brasileiro fez um péssimo jogo e sofreu uma goleada histórica. Agora vai precisar de pelo menos 5 gols na volta para poder conseguir a classificação. Com informações da Copa Sul-Americana, Daniela Esperon. Mais empates na Copa Libertadores da América. Desta vez, Mirassol e Corinthians. A equipe do Mirassol, jogando em casa no estádio do Maião, conseguiu segurar a LDU e ficou no 1-1 nesse jogo de ida das oitavas. Foi um duelo de tempos distintos. O Leão desperdiçou chances para ampliar o marcador e agora vai ter que buscar a classificação na altitude de Quito. O técnico Rafael Guanais fala sobre essa experiência e acha que o time tem condições de buscar o resultado.
3: Ser mais consistente, especialmente para ter mais dificuldade para ser vazado, né? Passar jogos sem tomar gol, fazer gol, é bem difícil. Por mais que a gente tenha volume muitas vezes, mas os jogos são decididos em cada detalhe, assim. Então a gente está tendo algumas experiências e eu queria, o recado desse jogo era sair sem arrependimentos, né? Então, essa consistência que eu acredito que tem faltado para a equipe, da gente conseguir ser mais sólido. Hoje a gente acabou, e principalmente porque nós estamos dando as oportunidades, né? Então, as oportunidades do adversário estão nascendo sempre em situações que, em algumas tomadas de decisão nossa, em algumas precipitações. Então, mas está em aberto.
1: Agora, com esse empate, quem vencer o jogo de volta em Quito garante a classificação às quartas de final para enfrentar o vitorioso do duelo entre Palmeiras e Cerro Porteño. Em caso de novo empate, a decisão vai para os pênaltis. O mesmo acontece com Corinthians e Rosário Central. Os times jogaram na Argentina. o Corinthians teve um jogador expulso. O volante Alan acabou segurando o

0: empate e a pressão do time argentino. Um empate sem gols com o Rosário Central. O Timão segurou Di Maria e companhia e agora vai decidir a vaga na Neoquímica Arena. O detalhe desta partida foram as ofensas racistas ao goleiro Hugo Souza. No início do segundo tempo, Hugo Souza chamou o árbitro do jogo e acionou o protocolo de racismo. Segundo o jogador do Corinthians, a torcida do Rosário Central o chamou de macaco e negro de merda. O árbitro avisou o delegado da partida. O capitão Di Maria pediu para que a torcida interrompesse os gritos e depois de poucos minutos de paralisação, o jogo foi reiniciado. No fim do jogo, Hugo Souza deu um relato do que aconteceu e disse que toda vez que vai jogar na Argentina é assim. Parece comum, mas chamam ele de macaco, de negro. É algo que acontece frequentemente e que ele só pode comunicar ao juiz. Ele não tem o que fazer, tem que manter a cabeça no lugar. Fato é que o Corinthians vai registrar essa situação mais uma vez, mas o árbitro do jogo não acionou o protocolo antirracismo. Com informações da Libertadores, Daniela Esperon.
1: Saca de 60 quilos da soja inicia quarta-feira em alta no interior do Paraná e em baixa na região litorânea de Paranaguá. No mercado paranaense, o grão apresenta aumento de 0,01%, com a saca negociada a R$ 137,46. Em Paranaguá, o recuo foi de 0,05%, levando a cotação para R$ 144,89. O trigo tem estabilidade de preço no Rio Grande do Sul e aumento no Paraná. No Paraná, a tonelada do cereal é comercializada a R$ 1.415,09. No Rio Grande do Sul, o produto é vendido a R$ 1.310,28. Os dados são do CEPEA. Reportagem Viviane Bessa. O preço do café arábica abre esta quarta-feira com aumento de 0,70%, com a saca de 60 quilos negociada a R$ 1.762,44 na cidade de São Paulo. O café robusta também teve queda de 0,50%, sendo comercializado a R$ 1.086,88. O preço do açúcar cristal apresenta recuo de 0,58% na capital de São Paulo. A saca de 50 quilos é cotada a R$ 96,94. Em Santos, houve aumento de 2,69% e a mercadoria é negociada a R$ 118,89 na média de preços sem impostos. A saca de 60 quilos do milho, por sua vez, é vendida a R$ 65,65, após aumento de 0,03%. Os dados são do CEPEA. Reportagem Viviane Bessa. O preço do boi gordo apresenta queda de 0,03% nesta quarta-feira. Em São Paulo, a arroba é negociada a R$ 347,40. No mercado de frango, os valores apresentam estabilidade na Grande São Paulo, em São José do Rio Preto e em Descalvado. O quilo do frango congelado é vendido a R$ 7,19 e o frango resfriado a R$ 7,21. A carcaça suína especial apresenta estabilidade de preço nos atacados da Grande São Paulo, onde o quilo custa R$ 7,38. Entre os estados analisados, o suíno vivo registra o menor preço no Paraná, onde o animal é comercializado a R$ 4,54. Os dados são do CEPEA. Reportagem Viviane Bessa.
2: Previsão do tempo para sexta-feira, 14 de agosto de 2026. Região Centro-Oeste. Em Goiânia, Goiás, o dia vai ser de céu claro. Os termômetros registram mínima de 23 e máxima de 37 graus.

0: A umidade relativa do ar gira em torno de 50 a 15%. Cuiabá, Mato Grosso, tem previsão de céu claro. A temperatura mínima é de 23 e a máxima de 36 graus. A umidade relativa do ar é de 60 a 15%. Região Nordeste. Fortaleza, Ceará, vai ter uma sexta-feira de céu claro. A temperatura marca mínima de 24 e máxima de 30 graus. A umidade relativa do ar vai de 85 a 45%. Barra do Mendes, na Bahia, sopra velhinhas diante de um céu claro sem previsão de chuva. A temperatura mínima é de 13 e a máxima de 30 graus. A umidade do ar varia de 100 a 30%. Região Norte. Porto Velho, Rondônia, tem previsão de céu nublado. A temperatura mínima é de 25 e a máxima de 37 graus. A umidade relativa do ar é de 90 a 30%. Em Manaus, Amazonas, a sexta-feira vai ser de céu claro. A temperatura mínima é de 27 e a máxima 36 graus. A umidade do ar é de 80 a 20%. Região Sudeste. Em Vitória, Espírito Santo, a previsão é de céu encoberto. Os termômetros registram mínima de 20 e máxima de 30 graus. A umidade relativa do ar vai de 100 a 50%. Barbacena, Minas Gerais, comemora aniversário nesta sexta-feira sob céu nublado. A temperatura mínima é de 16 e a máxima de 30 graus. A umidade relativa do ar é de 100 a 30%. Região Sul. Em Porto Alegre, Rio Grande do Sul, a previsão é de céu encoberto, mas pode chover durante o dia. Os termômetros registram mínima de 14 e máxima de 18 graus. A umidade relativa do ar fica entre 90 e 80%. Em Florianópolis, Santa Catarina, a sexta-feira vai ser de céu com muitas nuvens e pancadas de chuva isoladas. Os termômetros registram mínima de 18 e máxima de 20 graus. A umidade relativa do ar oscila entre 100 e 90%. Você ouviu a previsão do tempo para esta sexta-feira, 14 de agosto de 2026. Com informações do Instituto Nacional de Meteorologia, INMET, com redação de Diego Freitas, da agência Rádio Gov em Brasília, Vladimir Filippin.
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Bom dia para você que nos ouve. Agora no Rio de Janeiro são 8 horas em ponto. Está entrando no ar o meu, seu, nosso programa devocional, é o nosso programa de todos os dias. Todos os dias, de segunda a sexta-feira, eu e você temos um encontro marcado aqui por esta rádio, através deste programa que tem edificado vidas, tem edificado a minha vida e certamente vai edificar a tua vida também. E é com grande alegria que nós vamos adentrando a sua casa através das ondas desta emissora, seja via web, seja via FM. Vamos que vamos a partir de agora até as 10 da manhã, ou quase isso, né? Com este nosso programa. Eu quero crer que você teve uma noite abençoada e que também já esteja tendo aí um dia abençoado na presença do Senhor. Hoje, dia 14/8/2026, é sexta-feira, dia 14/8/2026, temperatura agora no Rio de Janeiro, 23 graus, com previsão de chuva, né? Previsão de chuva para qualquer momento, né? Tá marcando aqui, mas não tá falando nada. Então, vamos esperar, né? Enfim, às vezes some, né? Bom, meu querido e amado irmão, minha querida e amada irmã, bom dia para você que está chegando, muito bom dia. Sejam muito bem-vindos, né? Então, sem mais delongas, né? Vamos fazer a nossa oração de abertura do nosso programa. Vamos falar com Deus. Soberano e eterno Pai, em nome do Teu Filho, mais uma vez nós nos chegamos diante de Ti. Antes de mais nada, Pai bendito e amado, obrigado por ter nos devolvido a alma, por ter nos devolvido a vida. Muito obrigado, Senhor. Agora, Pai bendito e amado, toma o nosso dia em Tuas mãos e venha nos abençoar, venha nos renovar, venha nos encher. Eu Te entrego a minha vida, eu Te entrego a minha família, eu Te entrego esta rádio, este trabalho, este ministério. Bem como, meu Senhor, eu Te entrego a cada amigo, a cada pessoa que ouve esta programação. E essa manhã, meu Deus, seja a manhã de cura, de libertação, amanhã do renovo, da restauração, amanhã da resposta de Deus na vida daquele e daquela que tem buscado, esperado e confiado no Senhor. Que tudo, meu Deus, que nós falarmos ou fizermos aqui, seja para a Tua honra, seja para a Tua glória. Que sejamos dirigidos, meu Deus, pela presença do Teu Espírito Santo. Assim oramos, porque é assim que cremos. Em nome do Teu Filho. Amém, amém e amém. Graças a Deus, né? Vamos dar uma conferida aqui agora no nosso versículo do dia. Olha, tá aqui, ó. Não sede conformados com este mundo, mas sede transformados pela renovação do novo entendimento, para que experimenteis qual seja a boa, agradável e perfeita vontade de Deus. Romanos 12:2. E não sede conformados com este mundo, mas sede transformados pela renovação do vosso entendimento, para que experimenteis qual seja a boa, agradável e perfeita vontade de Deus. Aí está. Amém. Que você, meu irmão, você possa receber, que você possa experimentar, né? E que você possa desejar, qual seja a boa e agradável e perfeita vontade do Senhor na sua vida. Que a nossa busca seja isso. Que a nossa busca seja isso, né? Buscar
incessavelmente a boa, agradável e perfeita vontade de Deus em nossas vidas. Amém? É isso. 8:05 no Rio de Janeiro, você está ouvindo o programa Devocional. O meu, seu, nosso programa de todas as manhãs, todos os dias, de segunda a sexta-feira, eu e você temos o nosso encontro marcado aqui por esta rádio, através deste programa que tem edificado vidas, tem edificado a minha vida e certamente vai edificar a tua vida também. Pois é, meu amigo, pois é. E ontem, né? Ontem tivemos aí aquele rebuliço, aquela coisa toda aí de... O Flávio Bolsonaro teve a sua candidatura atrapalhada, né? Porque filiaram o Flávio Bolsonaro a um outro partido, né? Não sei dizer se foi, sinceramente, né? Alguém do próprio MBL, né? Ou do... aí do... ou, enfim, mas fizeram isso, conseguiram. E ainda dizem que esses sistemas aí do governo são seguros, né? Bom, filiaram um camarada lá, filiaram com o CPF falso, mas filiaram a outro partido lá. E a matéria está aqui, olha. O TSE restabelece a filiação de Flávio ao PL. Né? Olha, decisão de Nunes Marques também libera registro. Também libera registro da candidatura do presidente e manda a PF investigar alteração no sistema. O presidente do TSE, ministro Nunes Marques, determinou o restabelecimento e

presidente do TSE, ministro Nunes Marques, determinou o restabelecimento imediato da filiação de Flávio Bolsonaro ao PL e liberou o registro da sua candidatura à presidência. A decisão também exclui vínculo do senador com o partido Missão. É, porque fizeram isso. Filiaram ele lá ao partido Missão, que é um partido ligado ao MBL, né? E determina que a Polícia Federal investigue a alteração do sistema de filiação partidária. Meu amigo, se filiaram, é porque alguém teve acesso ao sistema do TSE. Não tem como. Não tem como. E pelo que eu vi ontem, o tal do Kim Katakokinho, Kim Kataguiri, falando lá, ele disse que já tinha avisado ao TSE que haviam filiado, né, o Flávio ao tal partido lá, né, o outro partido lá, e que o TSE não tinha autorizado eles a desfiliarem ou a avisarem o Flávio. Aí tem coisa. Aí tem coisa, meu amigo. Vamos esperar. O presidente do Tribunal Superior Eleitoral, TSE, ministro Nunes Marques, determinou nesta quinta-feira, dia 13, o restabelecimento imediato da filiação do senador Flávio Bolsonaro do PL e a exclusão, né, do vínculo com o partido Missão. A decisão também libera o sistema Condex para registro da candidatura de Flávio à presidência da República. Nunes Marques deferiu integralmente o pedido de tutela de urgência apresentada pela defesa. Segundo os autos, Flávio estava filiado de forma ininterrupta ao PL desde 30 de novembro de 2021, entre as 23h17 de quarta-feira, dia 12, e as 9h42 desta quinta-feira, 13. Porém, houve uma alteração no sistema de filiação partidária, o FILIA, com o cancelamento do vínculo com o PL e a inclusão de uma filiação à Missão. Alguém fez isso, né? Agora, certamente a Polícia Federal vai saber, porque todo sistema com senha tem um usuário. Tem que ter um usuário. Você vai logar aí numa conta, não tem lá o seu login, o troço mais básico, né? Você tem lá o seu login e a sua senha. Em sistemas, por exemplo, eu tenho aqui a nossa automação, né? Se eu quiser cadastrar mais alguém, né, para também utilizar o sistema, para um programa na rádio, alguma coisa assim, não necessariamente eu preciso que a pessoa utilize o meu login. Eu posso criar um login para que uma outra pessoa, com outro nome, com uma outra senha, um outro acesso, para que a pessoa também logue. Porque se houver algum problema, alguma coisa, eu tenho que saber, né? Eu tenho que saber naquele horário, o horário, quem estava logado, quem não estava. E fica fácil. E esse sistema aí também do TSE, com certeza. Ah, certamente vão dizer, hackearam, roubaram a senha. Mas foi em nome de alguém, com certeza. Não tem como acessar o sistema e simplesmente fazer, né? Mesmo o hacker, até um hacker, né, que acessasse o sistema, né, ele teria que utilizar aí uma senha para poder acessar o sistema. Tá? Bom, vamos esperar para ver esse caldo aí no que vai dar. Cada uma que aparece, né? Olha, e deixa eu ver isso aqui, porque isso aqui tá esquisito, hein? Deixa eu ver aqui. Olha, cristão é liberto de escravidão no Paquistão após orar por ajuda. E ele diz, olha, Deus me salvou. Após 10 anos de trabalho em uma fábrica de tijolos para pagar uma dívida, Salah viu a família ser liberta após um pastor local quitar a sua dívida. Bom, isso aqui a gente já, essa mensagem, essa

essa postagem que a gente já leu a semana passada. E menina daltônica pede oração à missionária e é curada na República Dominicana. O daltonismo, ele é a pessoa que não consegue diferenciar cores, né? Tem um daltonismo que a pessoa não consegue diferenciar o verde do azul, eu acho, né? É uma coisa assim. Mas tem aquele daltonismo que a pessoa não consegue identificar cor nenhuma. Eu lembro que eu trabalhei com uma pessoa, o seu Alexandre, é dono de padaria. E ele... Eu era muito jovem na época. Ele era daltônico, né? E as pessoas ali da redondeza sabiam que ele era daltônico, né? E aí chegavam lá e pediam assim: Alexandre, me dá uma anilina laranja ou verde. Aí ele falava assim: só tem preto e branco. Mas enfim, ó, tá aqui, olha. Menina daltônica pede oração a missionários e é curada na República Dominicana. Uma menina enxerga as cores pela primeira vez após pedir oração a cristãos durante uma viagem missionária na República Dominicana. O momento emocionou a equipe, que glorificou a Deus ao perceber que a menina consegue ver as cores depois da oração. O milagre aconteceu durante uma ação evangelística realizada por jovens do movimento Dunamis no país, né? Após participarem da Dunamis Greenhouse, uma das escolas de imersão do movimento, eles foram enviados para uma viagem missionária com o objetivo de colocar em prática os ensinamentos recebidos sobre liderança, evangelismo e dons espirituais. Durante a missão, que ocorreu em julho, os jovens participaram de ações evangelísticas pelas ruas e também visitaram um hospital infantil. Em uma dessas ocasiões, a missionária Vitória Wilbert encontrou uma menina daltônica que pediu oração. Ela pediu oração para poder enxergar como as outras crianças enxergavam, disse Vitória no Instagram. Que coisa boa, que coisa linda, que coisa maravilhosa, né? Esse é o nosso Deus, né? Coisas simples, né? Coisas que as pessoas fazem, né? Com simplicidade. Eu fico vendo essas coisas assim, né? Quando Jesus chega para aquela pessoa cega, né? E a pessoa fala assim, aí Jesus fala assim: o que você quer que eu faça? Aí a pessoa diz assim: eu quero ver. Aí Jesus: vê. Não é? Ó, coisa. Eu fico imaginando essa cena assim. Diz: ó, vê então. É isso que você quer? Então vê. Né? E não tem esse negócio de fazer malabarismo, firula e. Enfim. Nosso Deus é poderoso. Olha, paz, testemunho, livramento após teto de igreja desabar sobre bebê no Rio Grande do Sul. Deus guardou. Né? Durante uma tempestade, e fortes ventos derrubaram parte do teto da igreja onde o casal Carlos e Carol cantavam em São Leopoldo. Um casal cristão testemunhou como sua família foi livrada por Deus após o teto da igreja onde estavam ministrando caiu na cidade de São Leopoldo, no Rio Grande do Sul. Carlos e Carol, que cantam juntos, foram convidados para ministrar o louvor na Igreja Assembleia de Deus Madureira, no Rio, no dia 6 de agosto. Os cantores estavam com o seu bebê e 2 meses, chamados Isaac, chamado Isaac Noah, né? Enquanto Carlos e Carol estavam cantando no culto, parte do teto da igreja caiu sobre o púlpito devido aos fortes ventos de uma tempestade. De repente começou a ventar e o teto de isopor balançar. Eu fechei os olhos e no que eu abri os olhos vi o povo de pé. De repente o vento levantou quase todas as placas de isopor do teto. Aí comecei a ver algumas partes de telha caindo.
Quando eu virei, só deu tempo de eu me jogar por cima de Isaac, contou a mãe em vídeo no Instagram. É, essas estruturas que hoje em dia se faz, tem que ser muito bem reforçada, né? Porque com o vento que tem, os ventos, né? As ventanias que tem acontecido, tem acompanhado aí, vento tem levado, né? Telhados inteiros, arranca com tudo e leva e joga lá no enfim. Aí só Deus mesmo, né? Só Deus. Graças a Deus que não aconteceu nada de grave, não feriu a criança nem nada. Bom, são 8 horas e 18 minutos no Rio de Janeiro. Nosso telefone de contato é o 21965488214. Anota aí, 21965488214. Olha, e uma mulher cristã que deixou o islamismo não pode ser presa por sua fé, decide justiça nigeriana. Ainda bem, né? Graças a Deus por isso. Tomara que esse mesmo entendimento da justiça seja para todos, né? Tá aqui, ó. Sara foi presa e espancada e pressionada a aceitar um casamento forçado após deixar o islamismo e se converter ao cristianismo. Um tribunal federal superior do norte da Nigéria determinou que a polícia religiosa islâmica não tem autoridade para deter uma jovem por ter deixado o islamismo para se tornar cristã. Com a determinação judicial, a limitação para o alcance da aplicação da Sharia na região norte do país. A decisão foi emitida no caso de Sara, hoje com 22 anos, que em 2025 fugiu de casa no estado de Kano, após sofrer abusos dos irmãos mais velhos, que também tentavam obrigá-la a casar contra sua vontade. Com os pais já falecidos, Sara buscou refúgio na casa de uma família cristã. Os Abarás, enquanto vivia com eles, acabou se convertendo ao cristianismo. Os irmãos de Sara recorreram à polícia religiosa Isba para que ela fosse presa. Ela permaneceu sob custódia por 4 dias, período em que foi espancada e pressionada a aceitar o casamento do qual havia fugido. Temendo novas agressões após a libertação, a família Abará ajudou Sara a se mudar para Jos em janeiro de 2026. Pouco depois, seus irmãos acusaram os Abará de terem sequestrado Sara, e a família acabou levada a julgamento sem representação legal em 26 de fevereiro de 2026. Né? Então tá aí, ó. A proteção aos direitos. Sara apresentou um pedido de proteção de direitos em um estado vizinho em 24 de fevereiro de 2026. Em 26 de maio daquele ano, o tribunal decidiu a seu favor, proibindo tanto o estado de Kano quanto a polícia Isba de prosseguirem com qualquer tentativa de detê-la por causa da sua conversão ou por recusar o casamento forçado. Na decisão, o tribunal classificou as ações da Isba como uma violação flagrante e seus direitos fundamentais à dignidade humana e a liberdade religiosa, além de determinar o pagamento de indenização financeira pelas violações sofridas. Ninguém deve ser coagido a abandonar a sua fé, e certamente nenhum cristão deve ser ameaçado pela polícia da moralidade islâmica. A decisão do tribunal no caso de Sara afirma que a polícia de Isban não tem jurisdição sobre cristãos ou outros não muçulmanos, afirma Senilson, conselheiro sênior para liberdade religiosa global na Alliance Defending Freedom. Tá aí. É até difícil da gente acreditar, né, que um país como a Nigéria, alguém tenha esse entendimento aí, né, de justiça, de liberdade. Glória a Deus.
por isso, né? Glória a Deus por isso. Que essa lei, né, venha se estender, ou que esse entendimento, né, da lei dos direitos humanos, né, venha se estender para todo o país, para toda a Nigéria. São 8 horas e 22 minutos no Rio de Janeiro. Lembrando que o nosso telefone de contato é o 21 965 48 8214. Você pode interagir conosco através desse telefone, deixando aí, olha, o seu pedido de oração, deixando aí a sua pergunta, deixando aí o seu, a sua sugestão, claro, por que não? Ou até mesmo a sua crítica, fique à vontade. 21 965 48 8214 é o telefone que você pode interagir conosco, tá certo? Bom, são 8 horas e 23 minutos agora no Rio de Janeiro. Deixa eu dar mais uma conferida aqui. Olha, isso aqui eu gosto. Michael Will Smith adverte líderes de louvor: o Senhor não divide a sua glória com ninguém. Tá certo ele? Claro que ele tá, certíssimo. O que nós vemos hoje em dia, né, são líderes de louvor. Pessoas aí que fazem parte de louvor que se acham estrelas, né? Meu amigo, quem já foi líder de louvor, quem já esteve dentro de um ministério de louvor, quem participa, sabe muito bem do que eu tô falando. É um tal de não me toque, né? E isso e aquilo, começam a ficar cheios de vontades, né? Ainda mais quando canta razoavelmente, né? Ou que tem um certo destaque. Meu amigo, vou te falar, hein? A verdade é que às vezes dá até nojo. Me perdoe a expressão, dá até nojo, às vezes. Ao liderarmos o louvor, não devemos ser celebridades. Alerta Smith, né? Mas isso aí, eu tô falando isso aí de ministério de louvor. Mas isso aí é líder, né? Inclusive pastor. Bom, eu tava vendo aqui ontem um certo bispo aí de uma certa igreja, né? O camarada só anda de Mercedes, só anda. O cara só anda, sabe? Lojas caríssimas, roupas caríssimas, cheio de segurança. Pastor andar com segurança. Bom. Ele, quando desce do carro, eu não vou nem dizer que os membros da igreja, eu vou dar os lacaios deles, os serviçais dele, porque do jeito que a gente vê, parece até que essas pessoas são assim, são isso mesmo. Claro que eu tô ironizando aqui, né? Todos ali, ó, perfilados. E ele estica a mãozinha e as pessoas se ajoelham e beijam a mão dele. Se curvam, melhor dizendo, e beijam a mão dele. Beijam a mão dele. É o próprio Jesus Cristo encarnado, né? Ele estava dizendo que uma certa música aí é um lixo. Não, uma certa canção gospel aí. Ele tá dizendo que a música é um lixo. Ana, pois é. Olha, a matéria continua aqui, olha. Após mais de 4 décadas em palcos, com multidões cantando suas músicas, de cor, né? Michael Smith está convencido, de que um dos maiores perigos para um líder de louvor, olha, pode ser justamente aquilo que sinaliza sucesso, atenção e fama. É aquilo que eu disse, a pessoa começa a se destacar, né? A pessoa começa a se destacar, ela já vai ficando cheia de nome toque. Cheia de nome toque, né? Não aceita ser corrigido. Não aceita opinião e por aí vai. O veterano da música cristã de 68 anos,
vendeu mais de 15 milhões de álbuns, compôs ou gravou mais de 36 canções que alcançaram o primeiro lugar nas paradas e conquistou 4 prêmios Grammy e mais de 45

lugar nas paradas e conquistou 4 prêmios Grammy e mais de 45 Dove Awards ao longo de uma carreira que o ajudou a defender a música cristã contemporânea. Suas canções de sucesso é Crossover, Place in the World, a Friends, o hino de adoração a Agnus Dei, são amadas por gerações de cristãos. Mas atualmente Smith disse estar preocupado com o que acontece quando a pessoa que lidera o culto se torna mais visível do que Deus que está sendo adorado. É exatamente isso. Exatamente isso. Olha, nós temos aqui um comentário aqui, ó, da nossa querida e amada irmã Eliselma. Obrigado, Eliselma, pelo comentário. Diz assim: Paz do Senhor a todos. Esse tipo de pessoa mostra que não acredita no Deus que serve, pois Deus é a nossa segurança. É, meu amigo, tá aqui, ó. Nossa segurança, segurança nossa. É exatamente isso. São pessoas que já perderam o foco. São pessoas que estão se dedicando mais, cultuando, né? Mais o homem do que o próprio Deus. Perderam o foco. Ou melhor, não acreditam de fato em Deus, conforme a nossa irmã disse aqui. Obrigado, Eliselma, pelo seu comentário aí. Exatamente isso, né? Exatamente isso aí. E a gente vê esse senhor aí que eu comentei aqui, esse pastor, né, aí. E eu fiquei olhando. O que acontece? Eu fico vendo às vezes alguns casos, por exemplo, que eu acompanho muito aquele canal ID, né, que passa casos, crimes, né, que a polícia vai investigando e tal. Eu gosto muito de assistir esse canal. Esse é um dos 3 ou 4 canais que eu assisto aqui. E eu fico vendo como algumas lideranças conseguem dominar as pessoas a esse ponto de escravizar as pessoas, sabe, de uma forma que hoje em dia, com o conhecimento, com a informação que se tem, antigamente, lá nos tempos idos, né, você contava uma história, colocava medo nas pessoas e tal, aquela coisa toda, a pessoa não tinha um acesso, né, à informação, sequer sabiam ler ou sequer tinham acesso à Bíblia. A gente até entende, né? Mas hoje em dia, pessoas esclarecidas, se curvando, beijando mão de líder. E o próprio líder também ali, andando de segurança, ostentando relógios caríssimos, ternos caríssimos, né? E por aí vai. Ó. Bom, vamos chegar na hora. Quando chegar na hora, eles vão ver o que é bom pra tosse, já dizia minha mãe. Quando chegar a grande hora, eles vão ver, se não se arrependerem, eles vão ver o que é bom pra tosse. São 8 horas e 31 minutos no Rio de Janeiro. A gente vai para o nosso bloco musical. Daqui a pouco a gente volta. Você não saia daí.

Muito bem, muito bem. Estamos de volta, ouvindo aí, ó. Diante do trono, né? Eu lanço. Nós ouvimos também o Thiago Moura na Cova dos Leões. Ouvimos também, olha, Oficinas de Três. Eu sei. E Beno César, não é isso? Acho que Beno César foi o que está aqui. Deus Provedor. Você está ouvindo o programa devocional, meu, seu, nosso programa de todas as manhãs, todos os dias. De segunda a sexta-feira, eu e você temos esse nosso encontro marcado aqui por esta rádio, através deste programa. Lembrando que o nosso telefone de contato é o 21 965 48 8214. É, 21 965 48 8214. Você pode interagir conosco. Obrigado, Lídia, pelo seu comentário. A Lídia também comenta aqui sobre essa questão de pastores que ostentam, né? Ela diz, repetindo o que o senhor sempre diz, pastor, é só isso que eles terão. É. Para quem não acredita em Deus, para quem não acredita em vida eterna, isso para eles é o máximo, né? Eu não, eu quero mais do que isso. Eu acho que todos vocês aí, que concordam comigo, claro, né? É claro. Também tem essa visão. Eu quero muito mais do que isso. É, toda a riqueza, todo o ouro que você possa, ou toda a fama que você possa ter, são coisas efêmeras, passageiras. Isso a gente não leva, não é? Mas, infelizmente, algumas pessoas acabam se deixando, né? Embebedar ou se embriagar, né? Com tudo isso. Olha, e lamentavelmente, semana passada, eu não lembro exatamente o dia, nós lemos aqui uma matéria, aqui que pastor Marquinhos Menezes estava já há algum tempo aí na luta contra o câncer, e a igreja estava orando por ele. Ele é da ADVEC, né? A Assembleia de Deus, né? Vitória em Cristo, comandada pelo pastor Silas Malafaia. Ele partiu, voltou para casa, né? O Senhor o chamou. Tá aqui, olha. O pastor Marquinhos Menezes, líder da ADVEC Niterói, faleceu aos 53 anos após uma batalha contra o câncer de estômago. Tá aqui, olha. O pastor Marquinhos Menezes, líder da Igreja Assembleia de Deus Vitória em Cristo de Niterói, faleceu nesta quinta-feira, dia 13, após uma batalha contra o câncer. A confirmação do seu falecimento foi divulgada pelo pastor Silmar Coelho em uma publicação no

Instagram, gerando grande comoção entre fiéis e amigos. Marquinhos enfrentava um câncer de estômago desde 2024 e estava internado em estado grave. Desde o final de julho, o líder religioso deixa um legado de fé e dedicação à comunidade que liderava no Rio de Janeiro. É como nós sempre dizemos aqui, existem enfermidades que não são para a morte. E se Deus diz que existem enfermidades que não são para a morte, é porque existem enfermidades que são para a morte, né? A diferença é a morte espiritual ou o início da vida eterna, e eu tenho certeza que o pastor Marquinhos Menezes, ele é um dos tais, né? É um dos tais. E combateram o bom combate, terminou a carreira e guardou a fé. Fica aí meus sentimentos aí, os familiares aí. Bom, são 8 horas e 57 minutos no Rio de Janeiro. Você está ouvindo o programa Devocional, o meu, seu, nosso programa de todas as manhãs, todos os dias, de segunda a sexta-feira. É. Olha, tem uma matéria aqui que eu acho bastante interessante. Eu até respeito a opinião de cada um, mas eu tenho uma certa ressalva e eu sempre alerto as pessoas com relação a isso aí. Inércia política não é sinal de santidade, não. Neutralidade diante dos fatos, isso não é sinal de santidade, não, minha gente. Muito pelo contrário. Sempre que você ouvir alguém falando isso, você tome cuidado. Eu não li a matéria, mas eu vou ler aqui para você. Olha, novo presidente da Igreja Presbiteriana do Brasil rejeita rótulos políticos e defende igreja apartidária. Olha, a igreja não é partido, nós sabemos disso. Mas as pessoas têm que ter, sim, formação política. As pessoas têm que ter entendimento, discernimento entre o bem e o mal. E eu posso falar isso? Eu posso falar isso, sim, porque o outro lado, um lado que defende aborto, legalização de droga, que acha normal roubar celular, ainda diz que é para tomar cervejinha, isso não pode ser algo bom. Não é? Isso não pode ser algo bom. E, infelizmente, alguns do nosso meio são enganados, ou não, né? Ou não, porque é aquilo que eu disse, diante de tanta informação. Juarez Marcondes Filho assume o Supremo Conselho da Igreja Presbiteriana do Brasil e fala sobre polarização política. Legendários críticas nas redes sociais e participação feminina. O reverendo Juarez Marcondes Filho, novo presidente do Supremo Concílio da Igreja Presbiteriana do Brasil e IPB, afirma que a denominação não pretende se deixar levar pela polarização política e rejeita a associação da igreja a qualquer projeto partidário. Ele assumiu o comando do órgão máximo da denominação no início de agosto, após uma eleição realizada durante a reunião nacional do Supremo Concílio. Bom, cada um com o seu cada um, né? Agora, que os membros da igreja têm, é claro, o pastor não vai colocar a faca no pescoço, não vai ameaçar ninguém e nem vai excomungar ninguém da igreja pela visão política. Mas a verdade tem que ser dita, meu amigo. A verdade tem que ser dita. Quem é que apoia o uso de drogas? Quem é que bota chapéu bonelzinho do CPX, que todo mundo sabe quem é, o que, que é o CPX aqui no Rio de Janeiro? Quem é que coloca bonezinho do CPX? Quem é que entra nas favelas do Rio de Janeiro sem pedir autorização? Nem a polícia ousa entrar de qualquer maneira nas favelas do Rio de Janeiro. Quanto mais uma pessoa político aí que entra tranquilamente dentro de uma das favelas mais perigosas, que é a favela da Maré, margeia ali entre a Avenida Brasil e a Baía de Guanabara. Quem é que frequenta o complexo do Alemão, um dos lugares mais perigosos do Brasil, lá, e é ovacionado
pelo crime organizado, é fácil de você entender o que é certo e o que é errado. É muito fácil, não é? Pois é, mas que Deus, né? 9:02, agora sim a gente vai estar fazendo a nossa oração. E eu queria... Até a Xuxa andou usando o chapéuzinho aí do CPX, né? É igual a uns anos atrás, foi pego numa comunidade, uma fábrica de bonés escrito CV. CV, a gente sabe que é a sigla do Comando Vermelho. Aí foram perguntar para quem eles estavam fabricando aquele chapéu. Não, esse é um chapéu de divulgação. Cristo voltará. É, pode ser, né? Enfim, 9:02, agora, meu amado, meu querido irmão. Vamos estar fazendo a nossa oração. Eu quero convidar você para que você esteja orando juntamente conosco. Vamos colocar diante de Deus a nossa causa, a nossa necessidade. Eu sempre digo aqui que a oração, meu irmão, minha irmã, a oração, ela é a chave do mistério. Muita oração, muita intimidade. Como consequência, muito poder. Pouca oração, pouca intimidade. E aí o resultado é... Não é? Pois é. Vamos falar com Deus, vamos colocar diante de Deus a tua causa, a tua necessidade, você que está aí precisando de uma cura, precisando de uma resposta de Deus na sua vida, seja ela financeira, sentimental, espiritual, na sua saúde, alguém que você está orando, talvez não esteja orando nem por você, né? Mas está orando por alguém, esse é o momento. Eu sempre digo aqui que quando a gente ora aqui, a nossa oração é meio que assim um modelo. É só para incentivar vocês também a orarem. Você não precisa, obviamente, se não quiser, repetir as mesmas palavras que eu. Mas tire este momento para glorificar a Deus através das suas orações. Vamos orar. Soberano Deus e eterno Pai, em nome do Seu Filho, mais uma vez, nós queremos nos colocar diante de Ti, primeiramente, Senhor, para Te pedir perdão por nossos pecados, nossas falhas e nossas transgressões. E queremos, ó Deus, Te agradecer por tudo que tem feito, por tudo que vai fazer. Eu Te agradeço, Senhor, pela minha família, Te agradeço por esta rádio, por este trabalho, por esse ministério, e por cada um, Senhor, cada uma das pessoas que ouvem esta programação, que está ligada nesta programação. Eu mesmo não sei, Senhor, o problema de cada uma delas, de algumas eu até sei, mas nem todos. Eu Te peço nesta manhã a intervenção divina. Sabemos, ó Deus, que nada foge ao Teu controle. Sabemos, Deus, que não cai uma folha sem permissão Tua. Sabemos que o Senhor sabe cada fio de cabelo que nós temos. E o Senhor conhece as estrelas, todas as estrelas, e as chama pelo Seu nome. Por isso, Deus, como poderíamos nós ficar esquecidos diante de Ti? Como poderia o Senhor não se lembrar de nós? Sabemos, Senhor, que tudo que acontece conosco é para a Tua honra e para a Tua glória, e nós estamos aqui para Te servir, Senhor. Então, neste momento, Espírito Santo de Deus, eu Te peço, visita, Senhor, as nossas casas, nossas famílias, nossos lares. Visita a minha casa, visita a minha família e a família de cada irmão, de cada irmã que nos ouve. Que esta manhã, meu Deus, haja visitação do Teu Espírito Santo, trazendo cura, trazendo renovo, trazendo restauração, trazendo libertação, trazendo prosperidade. Ah, meu Deus, visita esta casa, este lar, esta pessoa, meu Deus, que tem visto a sua família sendo destruída, a sua família sendo assolada. Porque ali, meu Deus, ali entrou o vício, a dependência alcoólica, química. Ali, meu Deus, entrou o adultério, a prostituição, o homossexualismo. Ah, Senhor, e quantas vezes as pessoas se sentem desamparadas, abandonadas.
mas eu quero declarar uma coisa nesta manhã. Agindo Deus, quem impedirá? E nós estamos esperando, meu Deus, com paciência do Senhor, até que venha raiar a luz de um novo dia sobre cada um de nós. Ah, Senhor, é bem verdade que muitas vezes nos sentimos, Senhor, em trevas, Senhor. Então, meu Deus, que nessa manhã venha raiar a luz do Senhor sobre cada um de nós, trazendo a esperança, trazendo o renovo, quebrando muralhas, jogando por terra, meu Deus, todas as barreiras.

0: quebrando muralhas, jogando por terra, meu Deus, todas as barreiras, meu Deus. Tudo aquilo, meu Pai, que tem impedido do teu filho e da tua filha alcançar, que seja jogado por terra nesta manhã em nome de nosso Senhor, e que toda a ação do mal seja neutralizada. Todo o poder das trevas seja neutralizado, cancelado em nome de nosso Senhor. E que esta família, que esta pessoa, ela receba e ela tenha paz. A paz que o mundo não conhece, Senhor, porque o Senhor não dá como o Senhor dá para nós, Senhor. Então que nessa manhã venham ser restaurados laços de amor, de carinho, afeto, o entendimento, a amizade, o respeito, a camaradagem, a cumplicidade no seio desta família. Ah, Senhor, visita. Sela, Senhor, esta casa com a presença do Teu Espírito Santo. Ocupa, Senhor, todas as áreas desta vida, a área sentimental, a área financeira, o psicológico, o emocional, a saúde. Ocupa, Senhor, cada canto desta casa. Resplandece a Tua luz, Senhor, em nome do Teu Filho. Eu quero Te entregar, meu Deus. Eu quero Te entregar esta pessoa que pede por uma porta de emprego. Ah, Senhor, abre as portas do céu. Advoga, meu Deus, por esta causa na justiça. Essa entrevista, meu Deus, este currículo, este pedido, esta vaga. Que o Senhor venha agora desenrolar este negócio e abençoar em nome de nosso Senhor e Salvador. Essa questão, meu Deus, que está com o advogado, este papel, esta aposentadoria, esta indenização, este seguro, este benefício negado tantas vezes. Nós queremos entregar em Tuas mãos, ó Deus, e declarar vitória. Em nome de nosso Senhor e Salvador, abre as portas para que Teu filho e a Tua filha, meu Deus, tenham a condição de honrar com seus compromissos
1: 9:10.
0: E colocar o sustento sobre a sua mesa. Meu Pai amado e querido, eu Te peço também, meu Deus, por essa pessoa que está enferma da sua carne, debilitada. Ah, meu Pai, toca agora neste corpo, passa em revista desde a cabeça até a planta dos pés. Cada órgão interno e externo sejam agora examinados e sejam purificados pela presença e pelo toque do Teu Espírito Santo, meu Deus, trazendo cura, trazendo restauração. Em nome de nosso Senhor, Deus, toca, Senhor, agora, neste sangue, nesta pele, neste nervo, nesses órgãos internos e também os externos. Vai tocando, Senhor, e vai limpando em nome de nosso Senhor. Meu Deus amado, Te pedimos também, ó Deus, por esta pessoa que está enferma da sua alma, deprimida. Ah, Pai, toca agora com a Tua mão de poder e vai quebrando toda a cadeia espiritual. Todo o cárcere espiritual seja agora desfeito. Que a Tua filha e Teu filho possam receber agora o toque do Teu Espírito Santo e cadeias sejam quebradas. Que todo o cárcere espiritual seja desfeito. Que todo o poder das trevas seja anulado, revogado e cancelado. Deus, se existe alguma oração contrária, Deus, se existe alguma maldição, nós entendemos, nós aprendemos o que está escrito na Tua palavra, que a maldição sem causa não chega, e nós tomamos posse disso e declaramos, Pai, em nome de nosso Senhor, Pai, declaramos que toda amargura, que toda tristeza, que toda depressão, que toda opressão maligna sejam agora cancelada, revogada e cancelada. Se porventura, meu Deus, nós demos, ah, Pai querido, se nós demos liberdade no tempo da ignorância para que o inimigo agisse e atuasse na nossa vida e nos nossos familiares, nós declaramos anulada, revogada e cancelada em nome de nosso Senhor.

Que tudo se faça novo na vida deste meu irmão e na vida desta minha irmã. Que tudo aquilo que não provém do Senhor, meu Pai, seja lançado no mar do esquecimento e dê lugar à alegria que excede todo entendimento e ao desejo de viver em Tua presença. Assim, meu Deus, nós oramos, porque é assim que nós cremos, em nome do Teu Filho. Amém. Amém. E amém, graças a Deus. Muito bem, meu querido e meu amado irmão, minha querida e minha amada irmã, são 9 horas e 13 minutos no Rio de Janeiro. Você está ouvindo o programa devocional, meu programa, seu programa, o nosso programa de todas as manhãs. Todos os dias de segunda a sexta-feira, eu e você temos um encontro marcado aqui por esta rádio, através deste programa. E tem edificado vidas, tem edificado a minha vida e certamente vai edificar a tua vida também. Vamos ao nosso bloco musical e a gente volta já já. Você não sai daí.

meu amigo, vindo aí o Rodox, Rodolfo Abrantes. É, quem ouviu o testemunho do Rodolfo Abrantes aí sabe que o Rodolfo Abrantes, né, no que ele se tornou, né? Um grande homem de Deus, né? Ele testemunha. Quando você puder, e você tiver uma oportunidade, você peça para você, ou procure testemunho de cura do Rodolfo Abrantes, né? A mulher dele era, ela não, né? A esposa dele é cristã. Era, ele não era ainda. E ele fala, eu era o cara mais maconheiro do mundo. Era. De repente começou a surgir algumas dores, algumas coisas assim nele, no estômago, e ele começou a ficar muito mal. O médico não descobria, ninguém descobria, né? E enfim, né? As irmãs do Coque, as irmãs da Canela de Fogo começaram a ir para casa dele para orar, né? E começaram a fazer as orações, e ele foi curado, né? Daquele mal, se não me engano, acho que era um câncer que ele tinha no estômago, alguma coisa assim. E ele ficou curado. E hoje em dia ele é um pregador, né? Da palavra de Deus. Hoje em dia é um homem de Deus aí que. E aí você vê que o que? A diferença de alguém que prega a palavra por amor, descompromissado da fama e do dinheiro, né? Para alguém que faz as coisas para Deus. Ele continua sendo a mesma pessoa, a música continua sendo a mesma. Agora cristã, obviamente, né? E naquela época ele fazia música secular, música mundana e tal, aquela coisa toda. E agora ele faz música no mesmo ritmo, obviamente, mas música cristã, mais dedicada para o público bem jovem mesmo, que gosta aí do punk rock de responsa. Bom, então são 9 horas e 25 minutos no Rio de Janeiro, mas é um testemunho muito bonito, que vale a pena. Procura aí, testemunho de Rodolfo Abrantes, também conhecido como Rodox. 9 horas e 26 minutos, você está ouvindo o programa Devocional, meu, seu, o nosso programa de todas as manhãs, todos os dias, de segunda a sexta-feira, eu e você temos esse nosso encontro marcado aqui por esta rádio, através deste programa que tem edificado vidas, tem edificado a minha vida e certamente vai edificar a tua vida também. Por falar em edificação, ontem eu adquiri aqui um desses cursinhos, né, que vendem aí na internet, né? Não é um curso profundo, né? Até porque eu não sabia o conteúdo. Comprei porque eu, assim, senti no coração de ajudar o irmão, né? Mas é um curso, é algo bom, tá? Não chega-se lá um curso, mas vale a pena ler, né? Se alguém tiver interessado aí, eu posso depois compartilhar com vocês. São apostilas, né? Para novatos, com certeza é apostila para novato na fé, mas tem alguns detalhes ali que vale a pena você ler, tá certo? Se você tiver interessado, só falar comigo que eu mando. Não vou te cobrar nada, não. Eu mando para você pelo seu WhatsApp.

0: Interessado, só falar comigo que eu mando. É, não vou te cobrar nada, não. Eu mando para você pelo seu WhatsApp. São algumas apostilas aí, dos Evangelhos, Apocalipse e tal. São 9 horas e 20. É só falar que eu mando. 9 horas e 27 minutos no Rio de Janeiro. Você está ouvindo o programa Devocional, o meu programa, o seu programa, o nosso programa de todas as manhãs. Chegou a hora. 3 minutinhos adiantado. Mas chegou a hora de nós estarmos adentrando a palavra do nosso Deus. Então, vamos falar com Deus. Ou melhor, vamos trazer a palavra. Palavra de Deus. Palavra essa. Palavra essa. Ah, tá aqui. Ezequiel 34. Daqui a pouco nós falávamos sobre essa questão da ostentação e tal. Vamos estar trazendo aqui Ezequiel 34. Enquanto você abre a sua Bíblia, eu quero orar por aqui.
1: Senhor,
0: Nosso Deus e Pai, em nome do Seu Filho que nós nos colocamos mais uma vez. Pedimos a tua bênção e a tua orientação para que tudo que nós falarmos ou fizermos aqui seja para a tua honra, seja para a tua glória. Abre a nossa mente e o nosso coração e nos capacita, meu Deus, de maneira que nós possamos ler, ouvir e entender aquilo que tu tens a falar conosco. E que a tua palavra fique gravada nas tábuas do nosso coração e venha surtir o efeito a qual está sendo enviada em nome do teu Filho. Amém. Então, a partir de agora, estaremos adentrando a palavra do nosso Deus, que se encontra lá no livro de Ezequiel, né? Profeta Ezequiel, capítulo 34, a partir do verso 1. Essa é uma tradução da Bíblia King James atualizada. Diz a senhora: Então veio a mim a palavra de Yahvé. Ó filho do homem, profetiza contra os pastores de Israel. Prega aos
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2: informa a hora
0: nos
2: certa.
0: seguintes termos: Assim
3: 9:30.
0: diz Yahvé, o eterno e soberano Deus: Ai dos pastores de Israel que só cuidam de si mesmos. Porventura, a missão dos pastores não é zelar pelo rebanho? Entretanto, comeis a coalhada e vos vestis de lã e ainda matais os melhores e mais robustos animais, mas desprezais o cuidado do rebanho. Não fortalecestes a ovelha fraca, não curaste o doente, não enfaixaste a ferida, não trouxeste de volta a desgarrada, nem buscastes as perdidas, pelo contrário, tendes dominado sobre elas com tirania e brutalidade. Por esse motivo, elas estão dispersas. Portanto, não há um só pastor de verdade. E ao se espalharem sem rumo, tornaram-se presas fáceis e alimento para todos os animais selvagens. Assim as minhas próprias ovelhas. Vaguearam por todos os montes e por todas as altas colinas. Foram debandadas por toda a terra e ninguém se preocupou com elas, nem as procurou. Por isso, ó pastores, ouvi a palavra do Senhor. Tão certo como eu vivo, afirma Yahvé, o Eterno Deus, já que as minhas ovelhas foram entregues à rapina e servem de comida aos animais selvagens, por falta de pastor, e os meus pastores não se preocupam em sair em busca das ovelhas, tampouco em zelar por um bom pastoreio, pois perdão, pois preferem dar mais atenção a si mesmo do que às minhas do que

ministrar o devido cuidado pastoral ao meu rebanho? Ouvi bem, ó pastores, ouvi a palavra de Yahvé, o Senhor. Assim diz o Eterno Deus: eis que posiciono-me contra esses pastores e os considero responsáveis pelo meu rebanho. Eu mesmo farei com que abandonem a função de apacentar as minhas ovelhas, a fim de que também não mais alimentem só a si mesmo. Eis que livrarei o meu rebanho da boca deles, para que não lhes sirvam de comida. Porque assim declara Yahvé, o soberano Deus: eu mesmo buscarei as minhas ovelhas e delas cuidarei pessoalmente. Assim como o pastor busca a ovelha dispersa, quando dedica-se ao cuidado do rebanho, também tomarei contra das minhas ovelhas. Eu as livrarei de todos os lugares para onde forem dispersos no dia de nuvens ameaçadoras e de trevas. Eu as farei sair do meio das nações e as reunirei, trazendo-as dos outros povos e regiões para viverem em sua própria terra. Então as apacentarei no alto dos montes de Israel, nos vales, em todos os povoados do país. Cuidarei das minhas ovelhas em pastos férteis e agradáveis. Dos altos dos montes de Israel serão a terra aonde se deitarão. Ali se alimentarão em paz, e em pastos ricos e verdejantes nos montes de Israel. Eu pessoalmente serei o pastor do meu rebanho e as farei repousar em pastos exuberantes. O Senhor Deus buscarei as ovelhas perdidas e trarei de volta as que desviaram. Enfaixarei as que estiver, a que tiver ferida, e cuidarei da recuperação da fraca. Porém, a teimosa e desobediente eu consumirei, todas apacentarei com justiça e carinho. Quanto a ti, ó meu rebanho, assim afirma Yahvé, o eterno e soberano Deus: julgarei entre uma ovelha e outra entre carneiros e bodes. Porventura não vos é suficiente fartar-vos do bom pasto? Precisais ainda pisotear o restante da pastagem? Não vos basta beber as águas límpidas e frescas? Necessitais também enlamear o ribeiro? Deverão, portanto, as minhas ovelhas comer o que pisoteastes e beber o que sujastes? Por esse motivo, Yahvé, o Senhor Deus, assim declara a eles: observai, eu mesmo julgarei entre ovelha gorda e ovelha magra. Porquanto, em vossa ânsia, forçaste passagem com o corpo e com o ombro, empurrando todas as ovelhas fracas e enfermas com os chifres até expulsá-las do rebanho. No entanto, eu salvarei todas as minhas ovelhas e não permitirei mais que sirvam de presa. Então, ajuizarei entre ovelhas e ovelhas. Só até aqui. Essa, obviamente, é uma mensagem para Israel, mas que nós podemos sim trazer para os nossos dias de hoje. Ou você acha que o tratamento que Deus vai dar para Israel, né, vai ser um tratamento diferenciado? Ou Deus vai dar para nós um tratamento diferenciado? Enquanto ovelhas, obviamente, né? Haverá sim um tratamento diferenciado para aqueles que são e para aqueles que não são. Mas para aqueles que são, não haverá tratamento diferenciado entre nós. Então veja que o alerta de Deus, né, para com aqueles que cuidam ou que foram convidados ou mandados ou escolhidos por Deus para cuidar

0: das suas ovelhas, né? Olha o alerta de Deus para com o líder, o pastor, enfim, que Deus chamou para cuidar das suas ovelhas e que ao invés de cuidar das suas ovelhas, tem cuidado de si mesmo. Tem se deleitado, né, com a gordura das ovelhas, tem vestido, usado, né, a lã das ovelhas. Enfim, né, esse é um alerta de Deus. Ainda há pouco nós falávamos sobre essa questão aí desse certo líder aí, né? Que as pessoas se curvam diante dele, beijam a mão dele e tal, aquela coisa toda. Pois é, escravizando as pessoas. Eu fico imaginando aqui, né, quantas pessoas são fiéis no dízimo na casa de Deus. E olha que eu não estou aqui pregando contra o dízimo, não, muito pelo contrário. Eu sou uma das pessoas que mais defende o dízimo, porque eu reconheço que o dízimo é para o mantimento da casa de Deus, como está escrito na Bíblia. É para assistência à viúva, né? O órfão. É para pagar uma conta de luz, para fazer uma obra, uma reforma e até para o sustento, né, do obreiro, do pastor. A Bíblia diz que não se deve atar a boca do boi que debulha e diz também que o obreiro é digno do seu salário. Tudo isso eu reconheço. Mas é bem verdade que alguns se aproveitam e distorcem a palavra do Senhor para fazer exatamente como descrito aqui em Ezequiel 34. Essas pessoas cuidam de si mesmas, né, e abandonam o rebanho. Mantém ali o rebanho, né, debaixo ali, ó, né, de um jugo pesadíssimo. E quantas pessoas estão sendo fiéis no dízimo e não têm sequer o que comer dentro de casa? Quantas pessoas querem ser fiéis no dízimo e lhes falta o dinheiro para de repente comprar um remédio, né? Comprar um botijão de gás, pagar uma taxa de energia elétrica ou até mesmo, enfim, de uma outra necessidade, né? E enquanto isso, esses pastores, esses líderes aí, esses falsos profetas enganadores, se deleitam com a gordura e com a lã das ovelhinhas.
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0: É disso que nós estamos falando. Nós não somos contra, eu não prego contra dízimo, oferta, nada disso. Muito pelo contrário, eu sempre incentivo as pessoas a dizimarem, a ofertarem na casa do Senhor, entendendo que aquela oferta, aquele dízimo, é para ser usado de acordo com a palavra de Deus. Mas infelizmente existem sim, irmãos e irmãs, muitos falsos pastores, falsos líderes que distorcem a palavra do Senhor e fazem o uso, né, de toda essa riqueza para seu próprio benefício. Essa é a grande verdade. E vão acumulando propriedade, riqueza, bens materiais, né? Aí a gente fica vendo certas memes, certas coisas, e às vezes a gente fica até com vontade de entrar num debate, mas a verdade é que não é totalmente mentira o que as pessoas falam ou fazem, né? Não é totalmente mentira. E isso nos entristece muito, né? Isso nos entristece muito de ver, né, certas situações que acontecem, né? E a gente pergunta, Senhor, até quando? Mas eu digo para você, meu amado irmão, minha querida e minha amada irmã, que está chegando a hora em que essas pessoas, esses líderes, né, terão que prestar conta diante de Deus. Terão que prestar conta dos seus atos e das suas atitudes, da sua negligência, da sua ganância, da sua corrupção. Terão que prestar conta, sim, diante do Eterno. Que você, meu amado irmão, que você, minha querida e amada irmã, aprenda isso, entenda isso. Veja, eu não estou dizendo aqui para você parar de dizimar e nem para você ficar fazendo aí um julgamento, né? Um pré-julgamento, que também tem isso também. Tem pessoas que usam, né, dessa situação aí para não dizimar na casa de Deus. Você não tem que escolher dizimar ou não, você tem que dizimar, você tem que ofertar. Se o líder está usando aquilo ali de forma incorreta e você entende isso, você sabe, você tem certeza disso, você dizima em outro local, que você tenha confiança. Porque para você estar dizimando no local entristecido, né, preocupado, ah, eu estou dando dinheiro aqui, né, estou dando não. Estou devolvendo o dízimo na casa do Senhor e o pastor está usando de forma indevida, dizime em outra igreja e vá para outra igreja também, se possível. Entendeu? Mas você não pode deixar de dizimar e de ofertar por causa disso. Porque alguns até são desonestos, é a verdade. Porque o mau caratismo, isso aí está em todo canto, em todo lugar que você... Em todo segmento da sociedade tem pessoas com desvio de caráter, mas nem todos são. E ai desses que são. Ai desses que são. E olha, a gente está falando aqui da questão do enriquecimento ilícito, de pastores e líderes, né, que não apacentam as ovelhas, que não cuidam das ovelhas como deveriam. Aquela ovelha desgarrada, aquela que se entristeceu, aquela que foi embora, aquela que está ferida, aquela que está doente. Não, estou falando disso aí sim, mas nós poderíamos abrir o leque aqui. Ainda há pouco também nós falamos aí da questão aí dos líderes de louvor que se acham estrelas, né? Ou das pessoas que fazem parte de ministério de louvor e se acham intocáveis por causa disso. Você não foi chamado para isso, você foi chamado para adorar o Senhor. E através da sua adoração, outras pessoas virem a adorar também. Foi para isso que você foi chamado. Você foi chamado para ser o tangedor da casa de Deus. Né? Porque é através do tangedor, né, que o Espírito Santo de Deus se manifesta. Lembra? Chamem o tangedor. Né? Então, meu querido e meu amado, mas foi para isso que você foi chamado. Não foi para ser a estrela, ovacionado, aplaudido, elogiado, embora isso possa acontecer. Mas isso também não pode subir ao seu coração e você se engrandecer por causa disso. Toda honra e toda glória seja dada a Deus. Né? Da mesma forma, pastores, você pode ter sim até uma vida de acordo com o que a igreja tem de condição. Claro, você pode ter uma vida confortável, né? Uma vida tranquila, sem precisar estar desesperado aí com contas. Não, você pode sim ter, porque a Bíblia fala que o obreiro é digno do seu salário. E não é salário mínimo não, tá, irmão? Vou deixar bem claro aqui. É um salário que seja de acordo com o padrão daquela pessoa e daquela igreja. Tá? É um salário que seja padrão. Porque, veja bem, você tem aí uma suposição aqui. Você faz parte de uma igreja muito grande aí com, vamos botar aqui, chutar por baixo, 5 mil membros. Né? Uma igreja, né, razoável. 5 mil membros. E por média em culto, aí você está tendo aí em média 300 pessoas, 400 pessoas. Você vai querer que seu pastor ande de bicicleta? Embora ele possa andar, se necessário for. Né? Mas às vezes o seu pastor precisa se deslocar, né, de uma cidade para outra. Às vezes ele precisa visitar um irmão que está longe, ele vai de bicicleta. Ele pode ir, mas, né, se a igreja puder dar, né, um conforto a mais para que o pastor tenha sim a condição de ir num carro confortável, para que ele volte a tempo para o culto e para que ele não fique moído de tanto sacolejar, ora, né, um carro que não dê problema, que não fique enguiçando na estrada, não é bem melhor? É igual as pessoas que criticam aí, por exemplo, pastores aí de grandes igrejas, né, que tem, a igreja tem um jato. Gente, como é que esse pastor vai estar, por exemplo, pregando no Rio Grande do Sul de manhã E à noite ele vai estar, por exemplo, no Pará, ou no Rio Grande do Norte, ou no Acre. Entendeu? Então ele precisa, de acordo com a igreja, precisa que tenha as condições necessárias. Óbvio,

Norte ou no Acre. Entendeu? Então ele precisa, de acordo com a igreja, precisa que tenha as condições necessárias. Óbvio, não vamos ostentar, né? Para que um pastor quer um jatinho particular? Não, o jatinho tem que ser da igreja. Não é particular e é outra história, né? Mas tem que ser o avião, o recurso que seja. Tem que ser da igreja, mas se tem condições, vamos ter. Por exemplo, a igreja que você frequenta, de repente, é os banquinhos de madeira, né? Você levanta ali, né? Tá dormente. Não seria bom se o pastor, se a igreja tivesse condição de colocar um banquinho acolchoado para você ouvir, para você ouvir a palavra tranquilo, sem precisar estar movimentando para lá e para cá, tá disfarçando que vai beber água, né? Diminui até aí a frequência no bebedouro, né? Percebe? Então são essas coisas. A gente não pode também ir para o extremo, né? Um bom microfone, um bom equipamento de som, um bom instrumento. Ou seja, é para isso que é o seu dízimo dado na igreja. Agora, se você percebe que o pastor não investe, mas anda com ternos caríssimos, vive indo para a churrascaria, vive indo passear, e a igreja fica entregue às moscas, aí esse pastor está se enquadrando aqui em Ezequiel 34. Esse pastor será cobrado, não é? Mas se você vê que o seu pastor vive de acordo com a igreja, né? Aí você tem que abençoar mais e mais ainda, né? Mais e mais, para que a sua igreja venha crescer mais e mais, para que tenha mais recurso para assistir a viúva, o órfão, o desamparado, aquela cestinha básica, né, que é bom ter, porque tem sempre alguém precisando, aquele dinheirinho para, de repente, ajudar alguém que está numa situação difícil, não é? Então que nessa manhã haja um despertamento, principalmente em você que é líder, e eu me enquadro nisso aí. Em você que é líder, você que está à frente de um trabalho, né? Que haja esse entendimento, que haja esse despertamento de Deus. E que você abra sim os olhos das pessoas. Que você abra os olhos dessas pessoas. Porque esses líderes aí, eles acabam escravizando as pessoas, não é? As pessoas acabam ficando cegas. Eu, olhando aquela cena ali, falei, meu Deus, que negócio é esse? O cara desce do carro, numa pompa, aparecia até a sua majestade. Desce numa pompa e vai estendendo a mão com aquele baita daquele, né, daquele carrão, muito bem vestido, e as pessoas beijando a mão dele, se curvando e beijando a mão, como se o cara fosse uma divindade, não é? Então, ai desses aí, meu amigo, ai desses aí. Que Deus tenha misericórdia de todos nós, e que a Bíblia fala, né, que o dinheiro é a causa de todos os males. O amor ao dinheiro é a causa de todos os males. Dinheiro não, dinheiro é maravilhoso. Dinheiro é maravilhoso. Você tem dinheiro, é a melhor coisa. Queria eu ter muito dinheiro. Ah, meu Deus. Se eu tivesse muito dinheiro, né? Será que eu estaria aqui? É, acho que é por isso que eu estou aqui. É por isso que eu tenho muito dinheiro, né? Mas enfim, né? Dinheiro realmente é bom, gente, né? Dinheiro é bom, você pode fazer as coisas sem se preocupar, você pode ajudar as pessoas. O amor ao dinheiro é que é o problema.

abençoe, que Deus abençoe a todos nós. E que o Espírito Santo de Deus continue falando ao nosso coração de forma sobrenatural. Um grande abraço e até amanhã. Até amanhã não, até segunda-feira. Em nome do Senhor. Querendo Deus, né? E Ele há de querer. Fique com Deus. Até lá.

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1: Querido amigo, hoje o nosso alvo é concluirmos o estudo do capítulo 16 de Apocalipse, o capítulo que nos revela o derramamento das sete taças do juízo divino. Nesse capítulo, como vimos no programa passado, o juízo de Deus se concretiza sendo derramado por meio de sete taças. O título para nossa reflexão, então, nesses últimos versos do capítulo 16 é Mais Taças do Juízo de Deus. Com base, então, em Apocalipse 16, 12 a 21, damos a esse texto o seguinte título: Mais Taças do Juízo de Deus. Antes de considerar o conteúdo da sexta e da sétima taça, vamos recordar os paralelos que existem entre as sete taças e as sete trombetas, lembrando, entretanto, que as trombetas eram sinais parciais do juízo divino, e as taças são a consumação do juízo de Deus contra os adoradores da besta. Nós fizemos essa comparação no programa passado e eu quero fazer novamente agora, para que você veja que estamos numa sequência. Apenas muda-se a intensidade do juízo divino. As trombetas. A primeira trombeta tocou numa terça parte da terra. As taças. A primeira taça tocou nos adoradores da besta da terra. A segunda trombeta. Terça parte do mar se tornou em sangue. Segunda taça, o mar se torna em sangue. Terceira trombeta, terça parte dos rios e das fontes se tornaram amargosas. A terceira taça, os rios e as fontes se tornaram em sangue. Quarta trombeta, terça parte do sol, da lua e das estrelas escureceu. Quarta taça, o sol queimou os homens como fogo. Quinta trombeta, o rei dos gafanhotos trouxe escuridão e tormento aos homens ímpios. Quinta taça, o reino da besta se torna em trevas, os homens ímpios sofrem dor. Essas cinco primeiras taças nós estudamos no programa passado. Hoje vamos estudar a sexta e a sétima taça. Mas vamos fazer ainda esse paralelo. Na sexta trombeta, os anjos atados junto ao Eufrates soltaram o exército de Deus. Na sexta taça, como veremos hoje, o Eufrates seca para preparar o caminho dos reis para a peleja. A sétima trombeta se cumprirá o mistério de Deus. Chegou a ira de Deus contra as nações para destruir os que destroem a terra. Relâmpagos, vozes, trovões, terremotos e grande saraivada. E hoje vamos estudar, na sétima

taça, que caíram as cidades das nações. Deus dá o cálice da sua ira. Relâmpagos, vozes, trovões e terremotos acontecem e há aquela grande declaração, feito está. Tendo feito novamente essa comparação, o princípio que vai nos orientar então nesse estudo é visto nessa frase já mencionada no programa anterior. O juízo divino ocorrerá rapidamente, consumando a derrota dos seus inimigos. Eu repito, esse é o princípio que temos no capítulo 16. O juízo divino ocorrerá rapidamente, consumando a derrota dos seus inimigos. Nesses versos encontramos mais duas etapas do juízo divino contra os seus inimigos. E a primeira etapa que estamos vendo hoje do juízo divino se vê no derramamento da sexta taça, versículos 12 até 16. Diz assim o versículo 12: derramou o sexto anjo a sua taça sobre o grande rio Eufrates, cujas águas secaram, para que se preparasse o caminho dos reis que vêm do lado do nascimento do sol. Querido amigo, discute-se muito aqui sobre esses reis que vêm lá do lado do nascimento do sol. Afinal, quem são esses reis do Oriente? O Eufrates era tido como uma linha divisória natural. Ele seco, então, se tornava um caminho natural, e então os poderes do mal, desenfreados e hostis, invadem o solo sagrado. Tem acontecido épocas em que a corrupção anda de cabeça erguida à sombra do poder público, do poder governamental, ao passo que a pureza e a fé têm sido barbaramente combatidas no seu santuário. Esses reis do Oriente representam as forças do mal. Versículo 13: então vi sair da boca do dragão, da boca da besta e da boca do falso profeta, três espíritos imundos semelhantes às rãs. O diabo e seus dois principais aliados, a besta do mar e o falso profeta, a besta da terra, proferem imundícias. Tudo que sai da boca deles é mal, pois o diabo é o pai da mentira. Obviamente, eles são imundos. Rãs referem-se à segunda praga no Egito. Elas eram consideradas imundos e, por isso, eram abominações, conforme Levítico capítulo 11, versículos 9 e 10. Versículo 14 nos diz assim: porque eles são espíritos de demônios, operadores de sinais, e se dirigem aos reis do mundo inteiro com o fim de ajuntá-los para a peleja do grande dia do Deus Todo-Poderoso. Essa é uma batalha espiritual. Realmente vai acontecer. E os servos do diabo vêm como seus sinais para enganar os homens. Paulo falou dos sinais da mentira usados pelos iníquos para enganar. Esse engano foi permitido por Deus para que os incrédulos fossem ainda mais enganados. Confira essa passagem, uma passagem dura, objetiva, muito séria. 2 Tessalonicenses, capítulo 2, versículos 9 a 12. 2 Tessalonicenses 2, 9 a 12. Esse espírito tem um objetivo específico: querem enganar os reis do mundo. Novamente, a figura destaca a influência mundial do dragão e dos seus aliados. O diabo tem procurado criar inimizade entre Deus e os homens. Aqui, os servos dele têm o propósito de ajuntar os reis da terra contra os servos de Deus. A peleja pode ser uma batalha espiritual, como as batalhas contra os príncipes da Pérsia e da Grécia, relatadas lá por Daniel, capítulo 10, versículos 13 a 21. Mas pode incluir também o aspecto físico, como a luta do faraó contra Deus, que envolveu tanto a batalha espiritual de um coração obstinado, como o exército que morreu no mar, quando foram perseguidos os judeus. O exército do Egito morreu no Mar Vermelho. Independente da natureza da batalha, se só espiritual ou se também mesclada com a batalha física, o resultado seria o julgamento dos povos rebeldes, conforme Joel capítulo 3. Querido amigo, Deus vai julgar os reis enganados pelos espíritos que saem da boca do dragão, da besta e do falso profeta. Versículo 15, nós temos essas palavras: eis que venho
como vem o ladrão. Bem-aventurado aquele que vigia e guarda suas vestes, para que não ande nu e não se veja a sua vergonha. Antes de deixar João continuar o relato do trabalho dos espíritos imundos, Jesus interrompe com uma mensagem de exortação aos fiéis, aos crentes, aos seus seguidores. A figura do ladrão é utilizada na Bíblia para enfatizar o julgamento repentino e a falta de preparo das pessoas julgadas. Representa as consequências naturais do pecado e da negligência nessa vida, como também a vinda do Senhor para julgar. Lembre-se de Mateus 24, 1 Tessalonicenses capítulo 5. A ênfase está na preparação para a chegada do Senhor. E aqui também temos a terceira das sete bem-aventuranças do livro do Apocalipse. A pessoa preparada, que não teme a vinda do Senhor, vigia e aguarda o Senhor. Guardar as vestes indica a pureza dos fiéis, que não contaminaram as suas vestiduras e andarão de branco, conforme a promessa do Senhor no versículo 4 do capítulo 3. A nudez, por outro lado, mostra a impureza das pessoas despreparadas, como a igreja em Laodiceia, capítulo 3, versículo 17. O versículo 16 ainda nos diz o seguinte: então os ajuntaram num lugar que em hebraico se chama Armagedon. A batalha não acontece nesse capítulo 16. Teremos que esperar até o capítulo 19 para ver o resultado dessa guerra. No momento, o Senhor quer mostrar o lugar da batalha, que é Armagedon. Essa palavra aparece somente aqui, mas o próprio versículo diz que ela é de origem hebraica. A palavra significa Monte de Megido ou a cidade de Megido, e nos lembra o significado da região de Megido em batalhas decisivas no Antigo Testamento. Foi lá o local da vitória de Israel sobre Jabim e Sísera, conforme Juízes 4 e 5, especialmente Juízes 5 e 19. Quando Jeú, encarregado com a exterminação da casa de Acabe, mandou matar Acasias, rei de Judá, este morreu em Megido, 2 Reis 9, 27. Armagedon, então, representa um lugar de julgamento e de batalhas decisivas. Certamente ali, querido amigo, Deus julgará e aplicará a sua justiça. Por isso, então, chegamos à sétima taça. E aqui, neste estudo, temos então essa segunda etapa do juízo divino, que se vê no derramamento da sétima taça, versículos 17 até 21. O versículo 17 diz assim: então derramou o sétimo anjo a sua taça pelo ar, e saiu grande voz do santuário, do lado do trono, dizendo: feito está. Especialmente quando pensamos nos paralelos entre as taças e as trombetas, chegamos a essa última taça esperando o cumprimento da ira de Deus. Encontraremos mais detalhes disso no capítulo 17, 18 e ainda no capítulo 19. Mas a segunda voz já anunciou a queda da Babilônia. Você se lembra lá no capítulo 14. A vitória sobre os reis da terra será declarada no capítulo 19. Mas já sabemos que os povos enganados aguardam em Armagedon, onde Deus pronunciará a sentença de condenação. Atrás de todos os reis e atrás da cidade mundana, jaz a influência do dragão, a influência do diabo. A sétima taça leva a batalha à casa do adversário. A sétima taça é derramada pelo ar, diretamente atingido o príncipe da potestade do ar, conforme Efésios 2:1, que é Satanás. Satanás é o príncipe desse mundo. Há mais informações pela frente, mas o fato importante já ficou evidente: o diabo perde. Jesus e os seus servos são os vitoriosos, são os vencedores. A voz vem do trono que está no santuário, isto é, Deus está no santuário e ninguém mais podia entrar até que se cumprissem os sete flagelos, porque o santuário estava cheio da glória de Deus. Feito está.
As palavras enganadoras dos espíritos imundos podem conduzir os reis da terra a uma falsa expectativa de vitória. Mas o verdadeiro vencedor é o próprio Senhor. Quando ele declara o seu plano cumprido, podemos ter certeza da vitória dos fiéis. Versículo 18 diz assim: E sobrevieram relâmpagos, vozes e trovões, e ocorreu grande terremoto, como nunca houve igual desde que há gente sobre a terra. Tal foi o terremoto, forte e grande. Querido amigo, são esses os sinais que saem do trono de Deus e do altar que se acha diante do trono. São sinais que vêm do santuário depois da sétima trombeta. Aqui, esses sinais reforçam as palavras da voz do santuário: feito está. João usa expressões proverbiais. Lógico que não precisamos procurar a maior tribulação da história para acreditar nessas palavras, e não precisamos procurar o pior terremoto da história para acreditar na profecia da sétima taça. Nós nem precisamos procurar um terremoto literal para entender esse ponto. Mas não devemos, de modo nenhum, diluir a mensagem e perder o impacto. Deus disse: feito está, e chamou atenção às suas palavras com sinais assustadores. Versículo 19 diz assim: E a grande cidade se dividiu em três partes, e caíram as cidades das nações. E lembrou-se Deus da grande Babilônia, para dar-lhe o cálice do vinho do furor da sua ira. Encontramos então novamente aqui a grande cidade que recebe a cólera de Deus. Como observamos anteriormente, há um contraste importante no livro de Apocalipse entre a cidade santa, a Nova Jerusalém, e a grande cidade, a cidade mundana da Babilônia. A grande cidade representa a corrupção de uma cidade que vivia da prostituição de suas relações comerciais com as nações, e destaca também uma característica do poder governamental. A besta do mar enfatiza seu poder de dominar, especialmente o poder militar dos governos. A besta da terra representa o poder religioso, a religião oficial pela qual as pessoas foram obrigadas a adorarem. A Babilônia destaca as relações comerciais que dominam a economia mundial. E o sétimo flagelo, essa sétima taça, fala do castigo da Babilônia, que será descrito com mais detalhes nos capítulos seguintes, no capítulo 17 e 18. A divisão entre três partes enfatiza a derrota total da grande cidade. Ezequiel dividiu a cidade de Jerusalém simbolicamente em três partes, para mostrar a destruição total dela. Lembre-se de Ezequiel, capítulo 5, versículos 1 a 4. A Babilônia, então, é ferida por três flagelos em um só dia, frisando o quê? A sua destruição total. E as cidades das nações que dependiam da grande cidade também sofrem. Quando ela cai, essas cidades também caem. O lamento dos reis e comerciantes, conforme veremos no capítulo 18, mostra como a queda da Babilônia teria impacto enorme sobre as outras nações. Não teriam mais o seu mercado principal, causando então um colapso econômico geral. Deus se lembrou da grande Babilônia. Já observamos o significado do cálice da ira de Deus. Os adoradores da besta então beberiam desse cálice. Agora aprendemos que a própria Babilônia, a mesma que deu às nações o vinho da sua prostituição, teria que beber o quê? O vinho da ira de Deus. Versículo 20. Todas as ilhas fugiram e os montes não foram achados. Querido amigo, esse versículo reforça o sentido do anterior, mostrando o quê? Os efeitos mundiais da queda da Babilônia. A linguagem nos lembra o sexto selo. Quando Deus desce para julgar, os montes debaixo dele se derretem. As ilhas, por serem espalhadas e ocupadas por diversos povos, são ligadas às nações.
E quando Ezequiel profetizou, por exemplo, a queda de Tiro, uma cidade que vivia do comércio do mar, ele falou do seu impacto sobre as ilhas. Agora

vivia do comércio do mar, ele falou do seu impacto sobre as ilhas. Agora estremecerão as ilhas no dia da tua queda. E aí o versículo 21 do capítulo 16 diz assim: também desabou o céu sobre os homens com grande saraivada, com pedras que pesavam cerca de um talento.

0: imaginar o sofrimento dos adoradores da besta. Tem úlceras, não tem água, sofrem calor intenso e agora uma chuva de pedras enormes. Todo esse sofrimento devia ser motivo para se arrependerem, mas eles continuaram com seus corações empedernidos. Não admitiram seus erros, nem admitiram que Deus é justo. Concluo então este estudo, esta reflexão, mostrando que a besta da terra tem poder para afligir e até matar os servos de Deus, aqueles que recusam adorá-la. Mas Deus mostra o seu poder para castigar com muito mais severidade os adoradores da besta. Os sete flagelos trazem sofrimento incrível aos seguidores da besta, mas eles ainda não se humilham diante de Deus. Como é que podemos concluir essa reflexão? Recebendo esse alerta e nos colocando submissos e humildes diante do Senhor. Sei que posso dividir em dois grupos aqueles que estão me ouvindo agora. Ou você já pertence ao Senhor e tem o seu nome no livro da vida, ou ainda não pertence a Jesus. Portanto, minha oração é que todos nós nos humilhemos diante do Senhor e desfrutemos da salvação que só Ele pode nos dar. Que o Senhor te abençoe nessa decisão. Um grande abraço e até o próximo programa.
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0: CCP FM informa a hora certa.
1: 11 horas.
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0: CCP FM informa a hora certa.
1: 11:30.
2: Bom dia. Parece que essas eleições vão ter muitas emoções, né? Não é apenas rima, mas a gente fica buscando soluções. Vejam só essa história de registro da candidatura de Flávio, não saiu porque Flávio estava filiado ao Missões, ou Missão, ao partido Missão. O Flávio diz, não, eu não estou filiado à Missão, o PL me declarou candidato e tal, né? Eu sou do PL. Aí o Renan, do Missões, com quem eu estive ontem, disse que, olha, nós temos prova de que alguém entrou no e-mail de Flávio e registrou Flávio como candidato do Missão. Inclusive deu o endereço Rua dos Bandidos, algo assim, bairro. Foi uma coisa de pirata. Agora, o Tribunal Superior Eleitoral disse que pirata não entrou lá, hacker não entrou, não foi hacker que fez isso. O Missões disse que foi lá no e-mail do Flávio. E o Missões diz que Flávio jamais pode ser candidato pelo Missões. Então, é um desafio para a justiça eleitoral dizer para o eleitorado brasileiro, para quase 160 milhões de eleitores, olha, podem confiar, aqui não entra hacker, aqui a contagem dos votos vai ser absolutamente confiável. Né? Porque transparente não. Porque transparente a gente teria que entender como o voto é contado. Está lá no artigo 37 da Constituição que todo serviço público, tudo que é feito no serviço público, e contar votos é uma tarefa administrativa do serviço público, né? Até é estranho que tribunal eleitoral é mais para julgar casos do que para contar voto. Em todos os países, quem conta voto é um órgão do poder executivo. Né? Mas, enfim, ficou estranho isso. Ficou estranho. Né? Tomara que não aconteça mais nada, porque fica todo mundo com o pé atrás. Né? De São Paulo, Alexandre Garcia.

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2: Você sabia que um dos erros mais comuns na higiene bucal é não ter o costume de usar o fio dental e não trocar a escova com frequência? Só o fio dental é capaz de fazer uma higienização completa, porque a escova não alcança o espaço entre os dentes. Dessa forma, os restos de comida não são eliminados, gerando assim a placa bacteriana e, posteriormente, a cárie. É importante prestar atenção à escova de dentes, que perde a eficiência quando está gasta. Recomenda-se a troca a cada 3 meses ou antes, se as cerdas estiverem amassadas. Além disso, é indispensável fazer a troca desse item sempre que você ficar com gripe, resfriado ou dor de garganta, para evitar contaminação. Isso você precisava saber. Débora Garcia, Mulheres de Esperança, RTM.
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3: CCP FM informa a hora certa. 11:50.

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1: Essas são as principais notícias desta sexta-feira. Marrocos, Espanha e a Comissão Europeia estão em alerta diante da possibilidade de uma nova onda maciça de imigrantes no enclave espanhol de Ceuta nesse fim de semana. As autoridades se preocupam com a disseminação nas redes sociais marroquinas de publicações que afirmam que as fronteiras do enclave espanhol estarão abertas no sábado, 15 de agosto, quando a Espanha celebra o feriado da Ascensão da Virgem Maria. No final de julho, cerca de 80 mil migrantes cruzaram a fronteira do Marrocos para a Espanha em apenas alguns dias. 11 pessoas morreram no lado marroquino e cerca de 80 no território espanhol. O Ministério da Defesa da Letônia confirmou que caças da OTAN, que participavam de uma missão de defesa, abateram um drone no espaço aéreo letão. Já o exército finlandês anunciou ter emitido nessa madrugada uma restrição temporária à região leste de seu espaço aéreo e marítimo, sem detalhar o motivo. Tanto Finlândia como Letônia dividem a fronteira com Rússia. Os estados bálticos, aliás, vêm registrando um número crescente de intrusões e quedas de drones em seus territórios. Nenhum detalhe foi fornecido de imediato sobre a origem do drone abatido pela OTAN. Tanto a Finlândia como a Letônia dividem fronteira com a Rússia. O líder do partido anti-imigração Reform UK, Nigel Farage, se reelegeu deputado na localidade de

de Clacton-on-Sea, no leste da Inglaterra, em uma eleição legislativa parcial, obtendo quase 63% dos votos. O pleito foi convocado após a renúncia de Farage ao mandato, em meio a uma suspeita de corrupção. Apenas 44% dos eleitores compareceram às urnas e os principais partidos do país decidiram boicotar a disputa e não apresentaram candidatos. A vitória era esperada. O líder da extrema-direita britânica é muito popular na localidade, marcada pelo envelhecimento da população e por dificuldades econômicas. Na Colômbia, socorristas continuam mobilizados hoje, trabalhando nos escombros do poderoso terremoto que atingiu o oeste do país na segunda-feira. A esperança de encontrar sobreviventes diminui a cada dia. O balanço de vítimas voltou a aumentar ontem, chegando a 281 mortos, quase 4 mil feridos e 379 desaparecidos. O terremoto também destruiu cerca de 13 mil moradias.

Jesus. Só Ele poderia, num feriado, congregar tantas pessoas de tantos lugares, promover um evento tão grande como esse. Só Ele. Por isso, levanta tua mão para o céu e fala assim: Senhor Jesus.

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Jeová-Nissi. A base bíblica para este nome está em Êxodo, capítulo 17 e o versículo 15, que diz assim: E Moisés edificou um altar ao qual chamou Jeová-Nissi. O Senhor é minha bandeira. Jeová-Nissi significa O Senhor é minha bandeira. Em momentos de perigo, Jeová-Nissi levanta sua bandeira em nossa defesa. Então temerão o nome do Senhor desde o poente, e a sua glória desde o nascente do sol. Vindo o inimigo como uma corrente de águas, o Espírito do Senhor arvorará contra ele a sua bandeira. Isaías 59 e o versículo 19. Esta bandeira para os meus inimigos significa terror, mas para mim é a comprovação da cobertura de amor e refrigério do Senhor Nissi. Levou-me à casa do banquete, e o seu estandarte sobre mim era o amor. Cantares 2 e o verso 4. No Salmo de número 60 e no verso 4, o salmista diz que o estandarte é dado aos que o temem, para que diante do arco eles recebessem livramento. Diz assim: Deste um estandarte aos que te temem, para o arvorarem no alto, por causa da verdade. Salmo 60 e o verso 4. Moisés recebeu esta revelação no momento que Israel venceu uma batalha onde a intercessão foi a arma-chave. Sempre que intercedemos, a bandeira de Deus se levanta para nos proteger. Assim diz o Senhor Deus: Eis que levantarei a minha mão para os gentios, e ante os povos arvorarei a minha bandeira. Então trarão os teus filhos nos braços, e as tuas filhas serão levadas sobre os ombros. Isaías 49 e o versículo 22. Sobre intercessão, há uma frase que diz o seguinte: Interceder significa invadir na fé o terreno do inimigo e plantar ali a bandeira vitoriosa da cruz. Sem dúvida, quando buscamos a presença de Deus, depositamos nossa total confiança no general de guerra e com ele arvoraremos o nosso pendão. Salmo 22 e o verso 5 diz assim: Nós nos alegraremos pela tua salvação, e em nome do Senhor nosso Deus arvoraremos pendões. Cumpra o Senhor todas as tuas petições. Hoje conhecemos mais um nome de Deus, Jeová-Nissi. O Senhor é nossa bandeira. Este segmento tem o seu bojo no estudo bíblico Os Nomes de Deus, da pastora Naira Pedrini, com a adaptação da discursala, pastor Márcio Batista. Até o nosso próximo encontro, Os Nomes de Deus. Um abraço.

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Falais verdadeiramente justiça aos juízes. Julgais com retidão os filhos dos homens. Antes, no coração praticais iniquidade. Na terra distribuís a violência de vossas mãos. Desviam-se os ímpios desde o ventre. Andam errados desde que nascem, falando mentiras. O seu veneno é como o veneno da serpente, como a víbora surda que tapa os ouvidos. Para que não ouça a voz dos encantadores, do encantador mais sábio. Ó Deus, quebra-lhes os dentes na boca. Arranca, Senhor, os queixais dos leõezinhos.

Livra-me dos meus inimigos, ó Deus meu. Defende-me dos que se levantam contra mim. Livra-me dos que praticam a iniquidade. E salva-me dos homens sanguinários. Pois eis que espreitam a minha alma, os fortes se ajuntam contra mim. Não por transgressão minha ou pecado meu, ó Senhor, sem culpa minha correm e se preparam. Desperta para me ajudar e vê. Tu, pois, Senhor, Deus dos exércitos, Deus de Israel, desperta para visitar todas as nações. Não tenhas misericórdia dos traidores ímpios. Eles voltam à noite como cães famintos, andam rodeando a cidade. Eis que eles vomitam com a boca, espadas estão nos seus lábios, pois dizem: quem ouve? Mas tu, Senhor, rirás deles, zombarás de todas as nações, por causa da tua força, a ti esperarei, pois Deus é minha torre alta. O Deus da minha misericórdia virá ao meu encontro. Deus me fará ver o desejo cumprido sobre os meus inimigos. Não os mates para que o meu povo não se esqueça. Espalha-os pelo teu poder e abate-os, ó Senhor, nosso escudo. Pelo pecado da sua boca e pela palavra dos seus lábios. Sejam presos na sua soberba. E por causa da maldição e da mentira que falam. Consome-os na tua indignação. Consome-os e não existam mais. E saibam que Deus reina em Jacó, até aos confins da terra. E torne a vir à tarde, como cães famintos, rodeando a cidade. Andem vagando em busca de comida. E se não se fartarem, grunham. Mas eu cantarei a tua força. Pela manhã louvarei com alegria a tua misericórdia. Porque tu foste o meu alto refúgio e proteção no dia da angústia. A ti, força minha, cantarei salmos, pois Deus é a minha torre alta, o Deus da minha misericórdia.

prolonga os dias do rei, que os seus anos se estendam por gerações. Permaneça ele para sempre diante de Deus. Concede-lhe misericórdia e fidelidade para o protegerem.

O Senhor, o Deus Poderoso, fala e convoca a terra desde o nascimento do sol até o seu ocaso. Desde Sião, perfeição da formosura, Deus resplandece.

novilhos, nem bodes dos teus currais, pois meu é todo animal da selva, e o gado sobre milhares de montanhas. Conheço todas as aves dos montes, e tudo que se move no campo.

bebereis sangue de bodes. Oferece a Deus sacrifício de louvor e paga ao Altíssimo os teus votos. Invoca-me no dia da angústia

Até quando acometereis um homem, todos vós, para o derrubar? Como parede inclinada, como cerca prestes a cair. Eles só pensam em derrubar-me da minha dignidade, amam a mentira, com a boca abençoam, mas no coração amaldiçoam.

Tem misericórdia de mim, ó Deus, porque os homens me pisam, todo dia me combatem e me oprimem. Os meus inimigos me espreitam continuamente, pois são muitos os que lutam contra mim.

Todos os dias torcem as minhas palavras. Todos os seus pensamentos são contra mim para o mal. Ajuntam-se, escondem-se, espionam os meus passos, esperando a minha alma. Porventura escaparão por sua

prolonga os dias do rei, que os seus anos se estendam por gerações. Permaneça ele para sempre diante de Deus. Concede-lhe misericórdia e fidelidade para o protegerem.

eternamente. Os seus olhos atentam sobre as nações, não se exaltem os rebeldes. Bendizei, ó povos, o nosso Deus, e fazei ouvir a voz do seu louvor. Foi ele quem preservou a nossa alma na vida e não permitiu que nossos pés vacilassem. Pois tu, ó Deus, nos provaste, acendeste-nos como se funde a prata, trouxeste-nos a rede.

Bendito seja Deus, que não rejeitou a minha oração, nem desviou de mim a sua misericórdia.

Seja Deus gracioso para conosco e nos abençoe. E faça resplandecer sobre nós o seu rosto, para que se conheça na terra o teu caminho e entre todas as nações a tua salvação.

Essa música é de 2000, é do álbum Resgate Praise, e ela se chama All Hate.

pois as águas me sobem até a alma. Atolo-me em profundo lamaçal, onde não se pode estar em pé. Entrei em águas profundas e a corrente me arrasta.

Multiplicam-se mais que os cabelos da minha cabeça. Os que me aborrecem sem razão. Poderosos são os que querem destruir-me. Meus inimigos falsos. Não se envergonhem por minha causa. Os que esperam em ti, Senhor Deus dos exércitos.

Os mansos verão isso e se alegrarão. O vosso coração viverá, vós que buscais a Deus.

se alegrarão. O vosso coração viverá, vós que buscais a Deus. Pois o Senhor ouve os necessitados e não despreza os seus cativos. Louvem-no os céus e a terra, os mares e tudo quanto neles se move. Pois Deus salvará Sião e edificará as cidades de Judá, e ali habitarão e a possuirão a descendência de seus servos, a herdará. E os que amam seu nome ali.

Deus, pois as águas me sobem até a alma. Atolo-me em profundo lamaçal, onde não se pode estar em pé. Entrei em águas profundas e a corrente me arrasta.

Apressa-te, ó Deus, em livrar-me. Senhor, apressa-te.

Eu, porém, sou pobre e necessitado. Apressa-te por mim, ó Deus. Tu és o meu auxílio e o meu libertador.

0: temperatura?
1: 24 graus.
2: CCP FM informa a hora certa.
3: 6:50.

0: O pai de Carolina, aperreado, foi falar com o doutor. Seu doutor, a minha filha é desse jeito, o que é que eu faço? O doutor olhou pra Carolina e disse: pra essa aí não existe remédio, nenhuma medicina. Só que esse doutor não conhecia Jesus. Ela se encontrou com Jesus, hoje é uma mulher direita. Não falta um culto, é adoradora do Senhor. Carolina se converteu.
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0: CPFM informa a hora certa.
1: 8 horas. 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
2: Cara, beleza? Como é que vocês estão? Meus amigos, que dia ontem, hein? Demorou, mas agora Flávio está oficialmente com sua candidatura registrada. E acho que vocês devem ter acompanhado, teve uma confusão, onde o Flávio aparecia afiliado a outro partido. Eu olhei no início e eu sabia que obviamente isso seria resolvido e achei que esse caso era bobagem. Mas comecei a ler umas coisas na imprensa. E, obviamente, se eu tô falando isso, a gente vai ter que se aprofundar um pouco nessa questão, porque a gente tem que entender o que é que tá acontecendo. Como assim o Flávio foi filiado em outro partido? Como é esse processo? E a história lá, mas o Flávio foi avisado por e-mail? Temos que falar sobre isso, e eu acho que a polícia deve entrar em campo nos próximos dias, porque a imprensa já noticiou, e eu acho que existem caminhos para achar os responsáveis. Temos que entender qual foi a motivação por trás dessa situação. Você pegar o principal candidato da direita, o possível, tudo indica que ele será o próximo presidente do Brasil, e você faz uma maracutaia dessa. Quem fez, fez pelo quê? Qual a motivação? Tem muita coisa pra gente falar nessa primeira parte do vídeo hoje. Só não tem mais que a segunda, né? Vamos falar ainda da decisão do Dom Pedro III. O dia de ontem foi curioso. Se... ao longo do vídeo, onde a gente comentou, né, que a imprensa deu mais um passo na hora de falar do óbvio, falando tipo, olha, os bolsonaristas têm razão, tem que acabar com o inquérito das fake news. Ontem, a classe jornalística se levantou contra o corporativismo. Andréa Sadi botando o dedo na cara dos coleguinhas. Andréa Sadi falando que não fazem mais jornalismo. O Verdivaldo também falando sobre isso. O nosso neo-bolsonarista Cláudio Dantas foi um editorial interessante. Quero também falar sobre isso. A turma da CNN no final da noite lá no WW trouxe alguns bastidores e análises sobre como o Supremo vem interferindo na política e não dá pra falar mais que tem neutralidade e é contra a direita. O Caio Junqueira quase tava se tremendo e gaguejando pra talvez com medo de ser preso. Ainda tiveram alguns editoriais extras da Globo, Folha de São Paulo. E acima de tudo isso, a gente encerrou o vídeo de ontem comentando sobre aquela notinha da ala do Mendonça, Fachin e tudo mais, de que estavam insatisfeitos com o Dom Pedro III. Pois não é que ontem o Mendonça foi pra, o Fachin foi pra cima do Dom Pedro III e o Dom Pedro III já reagiu. Falou, haha, não vem com esse papo de levar pro plenário não, que comigo não vai colar. E quem passou esse recado foi a Daniela Lima. Tradução longa, mas vamos lá. Gente, início do dia de ontem, a imprensa noticiava que Flávio aparece filiado ao partido Mijão e não consegue registrar candidatura. Mas como assim? Flávio virou Mijão? Nas últimas horas eu vi o perfil oficial do PL responder um apoiador do Chico Linguiça falando que o partido é Mijão. Falei, cara, gostei. Irei adotar esse apelido. Partido Mijão. Candidato à presidência aparece como filiado ao partido Mijão no sistema da Justiça Eleitoral, o que impede o registro da chapa. Aí o Ademir fala assim, ainda tem alguma dúvida que esse partido é aliançado Lula? E aí começou, né? O disse-me-disse, a

0: gritaria, não demorou muito para o próprio TSE entrar em campo e fazer uma afirmação muito dura contra a turma do Chico Linguiça. Nota sobre filiação de Flávio ao Mijão. O TSE informa que a filiação de Flávio ao Partido Mijão não foi fruto de hackeamento do sistema de filiação partidária, mas sim do uso indevido da ferramenta por parte de alguém do Mijão que possuía as credenciais da legenda para efetivar filiações. Olha, com esse parágrafo, se nós estivéssemos vendo este tipo de ação envolvendo o partido de Bolsonaro, eu não teria dúvidas que hoje de manhã, no dia seguinte, até porque a eleição contra... Aí, obviamente, seria contra a turma do Lula, né? Não tenho dúvidas que a Polícia Federal já estaria fazendo uma busca e apreensão, já teria levado celulares, computadores, mil coisas, porque é um fato de grande gravidade que ameaça o Estado Democrático e o direito à nossa democracia. Se, por um acaso, a Polícia Federal se sentir compelida a fazer a mesma coisa com o MBL, devia colocar o nome Operação Maneta Rosa. Se não me engano, a operação lá do Ayan e do Mônaco era Júnior Maneta, um negócio desse, né? Aí tem que voltar lá e ver se dessa vez leva um computador da Rosa, né? O Chico Linguiça explicar o que é que tinha no PC da Rosa. Mas isso não vai acontecer, porque eles não são bolsonaristas, então tá de boa. O presidente do TSE, ministro Cássio Nunes Marques, enviou a representação à PGE para providências e determinou a instauração de inquérito por parte da Polícia Judiciária. O PL protocolou o pedido de desfiliação do Mijão, que já está sob análise. Não vou dar play nesse vídeo porque tem uma música de fundo, deve dar direito autoral, mas acho que pela manchete ali do... as palavras do Metrópolis, você consegue ver o tipo de postura que essa gente tem. Chico Linguiça e Catapiroca reagem a Flávio filiado ao Mijão. Não façam isso. Candidatos pelo Missão, né? Tá ali. Eles estavam à live quando reagiram sobre a notícia de filiação fake de Flávio. Aí vão lá, dão uma risada, não façam isso. Aí dá risadinha, faz piada. Vamos ver, né? Espero que esse caso aí ele seja resolvido o quanto antes. E aí começaram as análises. Essa daqui é curiosa, né? Ouvi da boca do Gerson Camarote que o Cássio toma uma decisão impecável. Não é todo dia que eu escuto isso, né? Porque eles, o Cássio é o bolsonarista. É o Bolsonaro, não pode elogiar.
1: Olha, primeira decisão correta do ministro Nunes Marques, né?
0: A primeira decisão correta, né? Ele só tomou decisões erradas até agora. Que bom, né? Uma hora as pessoas acertam.
1: Foi uma filiação falsa ao partido Missão, restabeleceu rapidamente a filiação do senador Flávio Bolsonaro ao PL, que é o seu partido. E ele é candidato à presidência da República, para que faça o registro da candidatura. Então, a decisão é retocável, porque está claro que houve uma fraude. Né? E o Tribunal Superior Eleitoral falando que não foi hacker, foi alguém que teve acesso, que tinha linha de acesso ao Tribunal Superior Eleitoral, alguém do Partido Missão. Então é preciso de fato colocar, o partido nega, o candidato do partido Renan também nega participação nisso, isso chegou até a alertar o senador Flávio Bolsonaro, mas o que houve de fato foi, houve um fato consumado, ou seja, uma filiação falsa do senador Flávio Bolsonaro.
0: Pois é, né? Teve uma filiação falsa. Tá negando, mas a gente vai ter que investigar. Aí, meio da tarde já, né? A Polícia Federal vai abrir inquérito para apurar a filiação indevida de Flávio. O TSE já informou em nota que o ato de cadastro não foi fruto de ataque hacker ao sistema do tribunal, mas de uso indevido da ferramenta por alguém que tinha as credenciais para efetivar filiações. Aí fica assim, né? Credenciais, como assim? Ferramenta. A gente vai chegar numa explicação mais explicada. Quem vai explicar melhor isso vai ser, na verdade, a Thaís Herédia. E até esse imbróglio que tá aí no meio da pista, né? Pra Polícia Federal desenrolar. Flávio e Mijão, entenda como funciona a filiação aos partidos no TSE e como teria ocorrido a fraude. De forma bem simples. O TSE informou nesta quinta que a alteração da filiação do Flávio foi fruto do uso indevido das credenciais de acesso do partido Mijão. Mas, afinal, como funciona o processo de cadastro no sistema da corte? Em um parágrafo, os partidos políticos PT, PL, Nojo, PSD, PSDB, partidos todos, eles credenciam representantes com senhas individualizadas. Cada pessoa tem sua senha, tem o seu login. Isso no sistema Filia Web. Com esses logins, são incluídas e excluídas as filiações partidárias dos candidatos. Então, assim, ó, quando você quer se filiar a um partido político, você expressa o seu interesse para o partido. E aí o partido, para analisar seu papel, seus documentos, e o partido te filia. Não tem como, não é tipo MyGov é na Austrália, é o gov.br, né? Você vai lá no site do governo, você, não é assim. Você fala partido, apresenta o documento, deve assinar algum papel, né, para ninguém te filiar de forma malucada. Aí é o partido que tem acesso a essa questão. Ainda que o Flávio ou alguém utilizando o e-mail do Flávio, o cara hackeou o Flávio. O cara pegou o e-mail do Flávio Bolsonaro e falou ali, ó, vamos filiar ao Mijão. Cara, isso só acontece se alguém com acesso a esse sistema fizer isso. Você pode mandar 1000 e-mails, você pode mandar cartas, assinar papel. Se a pessoa que tem acesso ao sistema não te colocar no sistema, cara, você não muda a filiação partidária. O sistema identifica a data e horário de inserção dos dados, assim como quem inseriu os dados. Explica o advogado eleitoral Eduardo Damian. Então, acho que não vai ser difícil elucidar essa situação, né? Tem que ver de onde foi. E a pessoa responsável pelo registro vai ter que responder. Se a pessoa foi hackeada, eu fui hackeado, foi parar na mão de alguém. Bom, aí você tem que ser responsabilizado por isso, né? Você devia ter avisado que você foi hackeado, você tem que provar que você foi hackeado. Vamos ver quem era a pessoa com acesso a esse sistema. Diante da constatação, Cássio encaminhou a representação à PGE para adoção das previdências cabíveis e determinou a instauração do inquérito pela Polícia Judiciária para apurar eventuais responsabilidades. Eu escutei na Rádio Peão, é Rádio Peão mesmo essa, não vi nenhuma afirmação super cravada, mas eu vi na Rádio Peão discussões sobre a possibilidade do Cássio ter ficado muito chateado com esse episódio, por uma razão. Qualquer fala que questione as eleições já é aquele alvoroço. Como vocês viram, por exemplo, a reunião de Flávio com os embaixadores. Então você tem uma situação como essa, e não é difícil imaginar, até porque isso já aconteceu, que muitas pessoas pegam isso e falam, olha lá, mas não pode questionar a justiça. Então assim, o Cássio, ele vai tentando, é o que roda na Rádio Peão, ele vem tentando conduzir o processo sem muitos problemas, tentando desviar dos espinhos, né, pisando em locais seguros, sentar um passo maior do que as pernas. E aí surge uma crise dessa por algum engraçadinho que abre espaço para questionamentos. Tanto que eles fizeram questão de falar, não foi hackeamento ao sistema do TSE, foi fraude, alguém, né, para nem começar a gritaria. E aí eu acho que o Cássio tem total interesse em elucidar esse caso o mais rápido possível para não ter, né, essa discussão. E aí? Foi ou não foi tramóia? A turma do Chico Linguiça veio falar, nós avisamos ao Flávio, nós avisamos a ele por e-mails. Mas vejam só, estávamos lá conversando no grupo do Quinto Elemento, e aí o Edinho percebeu uma coisa. O e-mail onde o Flávio estaria sendo avisado para confirmar os seus dados foi enviado às 00h44min12s, aqui ó, confirme seus dados de filiação, comunicação da divergência de CPF identificada com solicitação de confirmação ou correção dos dados. Quem quer avisar espera 12 segundos? Porque 12 segundos depois, filiação oficializada. Rapaz, como assim, irmão? Tu pediu pra confirmar e 12 segundos depois tu já oficializou? Que onda é essa, hein? Vocês receberam alguma informação? Como foi o processo aí de confirmação? Porque mais uma vez, né? Botei até o print lá. Os partidos políticos credenciam os representantes consenso individualizados no sistema FiliWeb. A pessoa pode confirmar ou deixar de confirmar. Só é registrado por quem tem acesso ao sistema. E aí? Aí eu escrevi assim, ó, apenas 12 segundos entre o pedido de confirmação e a filiação oficializada. Confia, né, que avisaram, ó, Flávio. E independentemente do aviso, a filiação só é possível de ser feita por pessoas credenciadas e com acesso ao sistema FiliWeb. Vai ter busca e apreensão? Só uma pergunta, né? É, essa turma aí que adora apoiar Alexandre de Moraes, né, a perseguição contra a direita, se forem vítimas disso, ô, rapaz, eu vou dar risada, viu? Aí quem melhor explica o caso, traz mais algumas questões, é a Thais Herédia. Esse vídeo aqui é meio longo, vou dar umas pausas nele, mas vamos aqui ouvir. Ela começa a estar falando de outro assunto, ela vai fazer um mini resumo do dia de ontem. Vou pular os 20 primeiros segundos.
2: O Hora H terminou com aqui do Hora H, tratando do que foi o grande destaque do jornal hoje, que foi essa confusão envolvendo Flávio Bolsonaro, candidato do PL à presidência da República, e o partido Missão, de Renan Santos. Aconteceu o seguinte, apareceu do nada que o Flávio Bolsonaro estava registrado no Missão e não no PL, e ficou impedido de registrar sua própria candidatura pelo seu partido à presidência da República. Nós estamos há 2 dias do prazo final para o registro dessa candidatura. O que aconteceu exatamente, ninguém entendeu ainda. O Tribunal Superior Eleitoral, provocado pela campanha de Flávio Bolsonaro, reagiu rapidamente. Cássio Nunes Marques, presidente do TSE, concedeu uma liminar, restabelecendo a filiação de Flávio Bolsonaro ao PL, e aí, portanto, dando a ele a possibilidade de acessar o sistema do TSE e registrar a sua candidatura. O Missão está dizendo, o partido Missão, através do seu candidato, Renan Santos, está dizendo que teria sido uma brincadeira ou alguma ação, uma atitude de má-fé vinda do campo do Flávio Bolsonaro. E a campanha do Flávio Bolsonaro está respondendo tecnicamente dizendo o seguinte: olha, o sistema do TSE, e o próprio TSE disse isso, que não foi um hack, não foi uma atitude de hacker, foi um registro usado com as credenciais dadas pela própria Justiça Eleitoral à Missão. Alguém do Missão, que tinha credencial, a senha para acessar o sistema do TSE, fez a filiação do Flávio Bolsonaro ao partido.
0: Foi brincadeirinha, foi pirracinha, foi palhaçada. Não, foi a própria turma do Flávio que fez isso. Estranha essa história, né? Muito estranha essa história aí da turma do Chico Linguiça. Muito estranha mesmo, né? Como disse o próprio TSE. Saiu das credenciais, dos mijões.

0: como disse o próprio GSE. Saiu das credenciais dos mijões.
1: É, o Missão apresentou um print ali com vários e-mails que teriam sido enviados pelo partido para a campanha de Flávio Bolsonaro, mas pelo print fica claro que os e-mails, o primeiro deles foi logo no comecinho de agosto, foram enviados não para a campanha, mas para o gabinete do senador Flávio.
0: O gabinete do Flávio. Já foi uma mentira, né? Não, só se atrapalharam. Só se atrapalharam na explicação. É, tá bom. É só uma mentira pequena, né? É normal mentir assim.
1: Bolsonaro, eles mostram ali que as mensagens foram abertas, foram até clicadas, meio que na tentativa de dizer, olha, nós tentamos avisar ao Flávio Bolsonaro que isso estava acontecendo. Não foi uma tentativa de aviso, foi ali tá a sinalização é de que foi uma mensagem automática vinda do sistema do Missão.
0: Aí eu volto a perguntar. Foi aviso? 12 segundos? 12! 12 segundos às meia-noite 44 e 12! E tudo isso está acontecendo por uma única razão. Porque a esquerda brasileira, capitaneada pelo PT, destruiu o país, levando a economia para o buraco, desestruturando famílias, e aí muitos pais e mães ao redor de todo o Brasil trabalham o dia inteiro, não tem tempo de ficar monitorando seus filhos, e aí a gente deságua nos mijões. O MBL só existe porque, infelizmente, os pais e as mães neste país estão muito ocupados trabalhando o dia todo. É falta de atenção em casa.
1: Então, gente, assim, estou trazendo alguns detalhes aqui para dizer o seguinte: se foi má fé, se foi brincadeira, se foi crime, isso tudo vai precisar ser esclarecido. É, também decisão do presidente do TSE, a Polícia Federal foi acionada, a Procuradoria-Geral Eleitoral também. Esse caso vai ser investigado, com tudo sendo digitalizado, isso deixa rastro, então não vai ser difícil chegar, na origem disso tudo. O que vai precisar ser respondido também é por quê? Porque alguém teria feito isso e quase coloca a candidatura do Flávio Bolsonaro em risco, porque se ele não descobre, hoje cedo, como aconteceu, ele não poderia registrar a sua candidatura à presidência da República pelo PL. Então, isso seria aí sim uma crise. E esse é o tipo de coisa que acontece num momento em que a confiança do sistema eleitoral brasileiro voltou a ser atacada, inclusive pela campanha do próprio senador. Atacada não, né? Mas questionada, aquele encontro dele com embaixadores, enfim, depois. Ele se retratou, disse que confia no sistema brasileiro, mas está vendo a delicadeza do negócio? E o Missão vai precisar explicar o que aconteceu, porque só mostrar registro de e-mail para o gabinete do senador, uma mensagem automática, e como eu disse com o Pedro Venceslau, escuta, ninguém viu lá que tinha o nome do Flávio Bolsonaro e resolveu ligar para ele para dizer: senador, ó, você está fazendo mesmo registro aqui no nosso partido? Quer dizer, não fazia nenhum sentido. Então, muita coisa ainda para ser explicada. Pois bem, vamos para o nosso Breaking News de último momento.
0: Essa brincadeira pode custar muito caro, né? E era uma brincadeira com uma coisa muito séria. Aí você vê o cadastro, né? Como ele falou, não, para corrigir ali o CPF e tudo mais. Além do CPF ser 1, 2, 3, 4, 5, 6, 7, 8, 9, 0, 9, um negócio desse. Cadastro falso de Flávio disse que o candidato mora na Rua dos Bandidos, no bairro Miliciano. Mas acharam por bem registrar alguém no TSE assim, né? A brincadeira, brincadeira. Olha o tipo de brincadeira. No final do dia, obviamente, tudo ia se resolver. Tudo se resolveu. E tá aí. Oficialmente registrado. Flávio, nosso presidente, com Alfredo Gaspar de Mendonça Neto de vice. 22 e confirma. E lá vamos nós, né? Eu quero ver para onde vai esse caso. Espero que tenha punição exemplar. Mas vamos lá, né? Que é fã de punição exemplar? A punição mesmo que todos os brasileiros queriam. Eita, rapaz, é outra. A gente fechou o vídeo ontem falando que o Supremo. Na verdade, não, a gente não fechou o vídeo ontem falando sobre isso. A gente fechou esse tema no vídeo de ontem com aquela matéria lá da Mariana Muniz trazendo os bastidores da ala anti-Alexandre.

0: Xande de Moraes do Supremo, né? Da ala da segunda turma, vamos colocar assim, né? Por mais que o Gilmar ainda esteja na segunda turma, tá concentrado meio ali. Aí, ontem, Fachin tava lá no plenário, né? Fachin presta solidariedade a Dino, diz respeitar a imprensa e indica que o caso vai ao plenário do Supremo. Aquela fala protocolar, né? Cumpre o Flávio Dino, prestar solidariedade a Vossa Senhoria, né? Eu tenho muito absurdo que tá acontecendo, esses informantes, mas, cumpre o Flávio Dino. Eu também quero ressaltar a defesa constitucional da fonte em meio a questionamento sobre os riscos à liberdade de imprensa. Na abertura da sessão do STF, Fachin também indicou que esse tema poderá ser tratado pelo plenário da corte, inclusive com a atuação da própria presidência. Fachin tá tentando se levantar aí quanto ao peteceiro. Aí a Globo noticia da mesma forma. Fachin defende liberdade de imprensa, indica que plenário do Supremo pode analisar a decisão contra a fonte de jornalista e presta solidariedade a Dino. Além da defesa das garantias, Fachin sinalizou que a discussão será levada ao colegiado. Segundo Fachin, a força do Supremo reside em sua colegialidade, tanto para confirmar decisões monocráticas, quanto para deliberar sobre o destino e a duração de investigações. O presidente afirma ainda que adotará as providências regimentais cabíveis para que essas deliberações ocorram com a brevidade que a matéria exige. Aí foram falar com a Mariana Muniz, né? Para dar destaque aí essa parte, a fala do Fachin, né? Fachin que tá de boa com a imprensa. Matheus Teixeira, que também faz parte da ala que está sempre dando voz lá na CNN pra turma. É o Mateus, na CNN, os jornalistas mais próximos dessa ala são Matheus Teixeira, Théo Cury e o Caio Junqueira. Fachin dá indireta a Moraes e eleva a pressão contra o inquérito das fake news. Ainda vai além. O discurso de Fachin foi uma reação às críticas à operação da PF, autorizada pelo Supremo, contra o informante de um jornalista que fez reportagens sobre Dino. A decisão foi tomada dentro do inquérito das fake news, que está aberto há mais de 7 anos. Uma ala da corte é crítica de decisões sigilosas e que não são submetidas ao colegiado, como na situação que envolve o Dino, e pressiona pelo fim do inquérito conduzido pelo Dom Pedro. No fim de março deste ano, Fachin disse que negociava com o relator o encerramento do caso e que a apuração foi necessária, mas que era preciso ter cuidado para o remédio não virar veneno. O discurso de Fachin foi no começo da sessão desta quinta. O presidente disse que reconhece que ameaças à segurança física dos ministros e familiares devem ser apurados com rigor, mas disse que não seria correto Dom Pedro III conduzir o processo sem submeter as decisões ao conjunto da corte. Aspas. A presidência tem a convicção de que a força do tribunal reside em sua colegialidade. A melhor expressão de solidariedade a seus membros, seja confirmando decisões monocráticas, seja deliberando sobre o destino e a duração de investigações, a presidência adotará as providências regimentais cabíveis para que essas deliberações ocorram com a brevidade que a matéria exige. Aí foi no início, né? Fachin abre, fala isso. E o Dom Pedro III levantou a mãozinha, bem educado. Companheiro Fachin, também quero falar. Aí deu aquela lacrada padrão dele, né? Liberdade de opinião não é liberdade para cometer crimes, né? Garantia constitucional consagrada pelo Supremo, mas que jamais se confundirá com escudo protetivo para a prática de atividades ilícitas. Sempre tem o mais, né? O mas. Mas, o sigilo de fonte é a garantia constitucional, mas jamais vai ser escudo. Bom, assim, né? Constituição não existe. A Constituição é ele. Ele faz, ele acontece, ele é o brabo. Aí o Gabriel comenta, né? Sigilo de fonte, que é uma garantia constitucional, mas, assim, tudo que vem depois do mais não importa. Enfim, né? O marceneiro é no mínimo aí de centro, né? Tá mais, talvez até pra direita, o marceneiro do Metrópolis. O Gabriel, obviamente, deve estar mais pra direita. Aí tu vai olhar pra esquerda. Como é que a esquerda enxerga o que está acontecendo? Obviamente apoiando, né? Tá lá o Dino debochado, um perfil ligado ao PT. Dom Pedro III esclarece o que parte da imprensa insiste em defender equivocadamente. É, esse negócio de Constituição, é, vai defender a Constituição, não no meu turno. Aí o Verdivaldo que tem que dar um enquadro. O que quer que Alexandre de Moraes diga ou faça, literalmente, o que quer que ele diga, ele pode fazer qualquer coisa. A vasta maioria da esquerda começará a repetir isso como mantra religioso e aplaudir tudo o que ele faz. É uma seita sinistra. Quanto mais autoritário ele for, mais o reverenciam. Você discorda do Verdivaldo? Eu voto com o relator na íntegra. O que fala da nossa musa? A nossa musa tá... Tá precisando pintar o cabelo, né, de novo. O cabelo dela tá meio escurinho já. A pele dela tá meio cansada assim também no rosto. Ela tava melhor na época do Monjaro lá na Globo News. Acho que ela tem que voltar. Mas ela veio trazer recados. Se o Fachin tá achando que vai fazer alguma coisa, a Daniela Lima já enfiou o dedo na cara dele. Aqui não, viu? Quem manda é a Daniela Lima.
1: Tá, o ministro Alexandre de Moraes pediu a palavra, exaltado, como vocês viram, ele está num tom bastante emocional, que utiliza, digamos, quando quer mostrar indignação, enfim, né, e deu alguns recados, inclusive internos, né, porque o ministro disse, se houver recurso dos indicados, dos investigados, ele será apreciado na primeira turma. Ou seja, não ao plenário. O presidente do Supremo teria de, portanto, que não é do estilo de Luiz Edson Fachin, travar uma batalha com o relator do caso, que já indicou qual é o foro que ele escolhe apreciar eventual recurso dos investigados neste caso. Sabe?
0: O cara é brabo, né? O cara escolhe até o campo que ele vai jogar. Eu vou jogar no La Bombonera, eu vou fazer gol de mão. Ah! Quem manda sou eu! Chamou o Fachin de covarde. De covarde. E chamou e pediu pra Daniela Lima contar para o Brasil que quem manda é ele.
1: Então tem um recado bastante eloquente ali. O tom também indica que atingiu uma veia sensível do Supremo Tribunal Federal, toda a discussão que está se dando a respeito desta ordem, da ordem do ministro Alexandre de Moraes de chegar, né, até o que ele na decisão, segundo eu apurei, apoiado no que disse a Polícia Federal, chama de mandantes do crime de violação do aparato de segurança privado do ministro Flávio Dino e de seus familiares. Existem, inclusive, filmagens que não foram divulgadas, mas existem as filmagens do filho do ministro Flávio Dino entrando e saindo de uma escola de judô. Eu não sei se você quer que eu engate.
0: Meu Deus do céu, velho. Menino na escola de judô. Minha Nossa Senhora. Ai. Eu acho que o povo tá preocupado com isso, né? Já pensou? Escola de judô. Meu Deus, vai revelar pro Brasil que tá na escola de judô. Porque aí acho que ia chocar o Brasil, né? Flávio Dino é um progressista. Acho que o pessoal, se revelasse isso, né? O pessoal não ia estar... Porque eu acho que o ponto era tentar investigar pra ver se tava usando carros oficiais, né? Aí fala assim, o carro oficial leva o ministro Flávio Dino pro judô. Aí o pessoal não ia ficar chocado pelo carro especial, mas pelo judô. Porque como o Flávio Dino é um progressista, acho que a sociedade ia esperar que o filho dele fizesse balé. Eu esperaria isso, né? Um negócio assim que é mais progressista, né? Dança do ventre, judô, sabe? Pô, Flávio Dino, meio conservador, né? Meio retrógrado, meio bolsonarista esse tipo de atividade, né? Artes marciais, muita violência, muito fascismo. Eu acho que devia ser balé ou dança do ventre. Aí William Vag... Vem comentar de novo sobre o copeiro Fachin e aí trazer um pouco de... do óbvio, né? Para os sensíveis isentões, olha, parece que esse caso aqui ele extrapola um pouco a arena dessa simples decisão e escancara o que está sendo no Brasil, eleições e tudo mais, enfim. Fachin defende imprensa e mira a decisão de Moraes no Supremo. Essa disputa é apenas um ensaio para algo de enorme abrangência. Meu Deus, o que será... Fachin reafirmou em discurso a defesa da liberdade de imprensa. Isso significa manter intacto o princípio do sigilo da fonte de jornalistas que Dom Pedro III, colega de Fachin, ignorou determinar a investigação contra a fonte de um jornalista no Maranhão que publicou material crítico ao ministro Flávio Dino, que foi governador desse estado e continua em disputa política com outro grupo da mesma região. A fala de Fachin contém solidariedade com a suposta ameaça física a Dino, mas sugere que a questão da quebra de sigilo da fonte jornalística determinada por Moraes acaba sendo levada a julgamento no plenário, que não vai acontecer. Não é de hoje que o judiciário, teoricamente protetor da liberdade de imprensa, se tornou uma grave fonte de justa preocupação, e a principal delas se refere ao inquérito das fake news, que corre em sigilo, não tem objeto claro, nem data para acabar. Não vai acabar. Assim, tem 8 anos. Eu nunca vi um inquérito durar 8 anos e que é usado como ferramenta para tudo. Foi com base nesse inquérito, um instrumento de exceção que já dura 8 anos, que Dom Pedro III decidiu investigar o jornalista e sua fonte, por sua vez. Dom Pedro III respondeu duro a Fachin, dizendo que jornalismo investigativo não é a mesma coisa que jornalista investigado, e apostando que na sua turma ele ganha disputa sobre a validade da decisão de suspender o sigilo da fonte. Peraí, vamos ver. A turma dele tem 4 pessoas. É ele, companheiro Zanin, companheiro Flávio Dino e companheira Carmen Lúcia. Se a Carmen Lúcia fizer um discurso lacrador em prol da liberdade, né, da imprensa, ainda sobram 3. Será que Cristiano Zanin, o ministro indicado pelo Lula, que foi ex-advogado do Lula, vai ficar contra Alexandre de Moraes? Será que Flávio Dino, alvo, né, mas não vai se dizer impedido, vai? Eles não são vítimas, julgadores, tudo ao mesmo tempo? Será que Flávio Dino vai votar contra a decisão? Então, assim, é complicado, velho, sabe? É muita imbecilidade. Apostando, não tem aposta, é uma certeza. Todos nós sabemos que se ele levar pra turma, é óbvio que o resultado é favorável a ele. É óbvio! É incrível, gente. Assim, ó, diante de um negócio absurdo como esse, que o William Vac se diz estar indignado, o cara ainda escreve as coisas. Não, olha, existe uma aposta que se for, talvez ele vença. Não tem talvez, uma certeza. Ele ganha desculpa sobre a verdadeira decisão de suspender o sigilo da fonte. Essa disputa é apenas um ensaio para algo de enorme abrangência. As investigações da PF sobre o escândalo Master, no qual Dom Pedro III está envolvido via um contrato do escritório de sua mulher com o ex-banqueiro Vorcaro, levariam eventualmente a um voto no Supremo sobre a abertura de investigação contra um de seus integrantes? Levaria? O papel do Supremo na garantia de princípios como liberdade de imprensa e o comportamento individual de alguns integrantes da corte está transformando o julgador em julgado. Pro bolsonarista, isso, assim, já tem 7 anos que isso já aconteceu, né? Talvez esteja transformando só agora pro consórcio. Aí todos os jornais se levantaram, cada um ao seu modo, e para minha surpresa, acho que é dos 3 grandes jornais, né, Folha, Estadão e Globo, eu acho que ninguém acabou fazendo a editorial mais arrumadinho. Acabou, foi até a Globo, viu? Por incrível que pareça. A Folha fez o mais sensal de todos. O Estadão foi o mais rápido. Supremo afronta a liberdade de imprensa. Quando a Corte Constitucional do país afronta garantias fundamentais expressas na Carta Magna de 88, o Estado Democrático de Direito fica enfraquecido. Todo dia o Estado Democrático de Direito está enfraquecido. Quantas vezes vocês já ouviram essa expressão? Quantas vezes você falou de, ai, abre um precedente, meu Deus, tem que ver, olha, gera debate, olha essa discussão, né, não é o unânime. O que mais precisa acontecer? O que mais para chamar as coisas pelo nome? Por isso, o caso que tramita no Supremo contra o jornalista maranhense Luiz Pablo Conceição Almeida merece atenção e resposta firme na sociedade. Em novembro de 2025, Luiz Pablo publicou no seu blog textos sobre o suposto uso irregular de um veículo do Tribunal de Justiça do Maranhão por Flávio Dino, ministro do Supremo, e familiares, Um mês depois, a PF pediu à corte a abertura de investigação do crime de perseguição contra o magistrado. Após parecer favorável da PGR, a condução do caso passou do Zanin para Alexandre de Moraes. Por quê? Por quê? Eu não sei. Aí a Folha me explica por que se estabeleceu que haveria relação com o esdrúxulo inquérito das fake news do qual Moraes é relator desde 2019. Um ponto para a Folha de São Paulo por adjetivar o inquérito, né? Porque a pessoa acaba lendo um inquérito fake news, o esdrúxulo inquérito. Importante isso aqui, né? Um ponto.

o inquérito, né? Porque a pessoa acaba lendo o inquérito fake news, o esdrúxulo inquérito. Importante isso aqui, né? Um ponto. Em março, computadores e celulares de Luiz Pablo foram apreendidos. Na terça, Dom Pedro III determinou busca e apreensão contra Raimundo Cutrim, ex-secretário do governo do Maranhão, após perícia nos aparelhos do jornalista. A PF considerou que Cutrim era o seu informante. O caso está sob sigilo, o que já é questionável. Importante destacar isso. Causa espécie, sobretudo, que ele tramite no Supremo, dado que o investigado não tem foro privilegiado. Também é importante destacar essa situação. E o foro da suposta vítima não atrai por si só a competência do Supremo. Trata-se, assim, de possível violação da garantia fundamental do juiz natural. Possível, né? Mesmo depois de chegar nesta conclusão. Possível. Ah, possível. Não há certeza. A Folha está com dúvidas. Se o jornalista é suspeito de cometer infrações, em princípio, caberia à primeira instância da justiça conduzir o caso. Em princípio. A Associação do Trabalho Jornalístico à Perseguição levou a conexão do caso com o inquérito das fake news, criado para investigar ameaças do bolsonarismo à corte. Não. Na época nem usava esse termo. Só dizia que a corte estava sofrendo ameaças, de forma bem genérica. Ele alcançou enorme escopo, borrando a fronteira entre ataques à instituição e críticas legítimas a seus ministros. Por óbvio, tal analogia é perigosa. Muitas reportagens investigativas exigem acompanhar atos de autoridades e obter informações confidenciais fornecidas por fontes, o que poderia ser interpretado como perseguição. Esse foi o trajeto que levou a possível afronta, a possível, né? Não é certeza, né? Parece. De outra garantia. Supostamente. Expresso no artigo 5º da carta que resguarda o sigilo da fonte. Na investigação, o Estado não pode obrigar o jornalista a revelá-la. Quando preservar sua identidade, é necessário para que exerça atividade profissional. Uma operação contra uma fonte desencadeada por dados extraídos de um aparelho, de aparelhos do repórter poderia se enquadrar naquilo que o artigo 5º pretende impedir. Essa proibição não beneficia só o jornalista, mas a própria liberdade de imprensa e, por consequência, a sociedade. Afinal, não há regime democrático sem o escrutínio do poder público. Os ministros do Supremo sabem muito bem disso, mas resolveram colocar o corporativismo acima da Constituição, que tem por função institucional proteger. E aí termina a pergunta, mas e aí, resolve como? É, tá, mas beleza, critico, mas e aí? Aí vai ficar por isso mesmo? Porque pelo menos o Estadão falou, tu tem que acabar com as fake news. Pelo menos é pouco, mas é alguma coisa, né? Mas é pra onde? Aí terminou. Terminou. Pronto. Nota de repúdio. Foi uma nota de repúdio, só isso. A Globo, pelo menos no meio do seu editorial, fala, cara, esse inquérito deveria ter acabado. Até a Globo disse isso. Esse lixo. Violação de sigilo de fonte pela PF é inconstitucional. Olha a diferença. A Folha tá. Olha. Em princípio, parece. Aponta que tá errado, né? Não dá pra acertar. A Globo teve a decência de afirmar com todas as letras: é inconstitucional. Sério, bicho. Quando os jornais. São piores que a Globo, eles deviam se questionar, porque não tem nada pior do que a Globo. Olha, a inconstitucionalidade flagrante! Ainda reforça! Não tá fazendo. Rapaz, na operação realizada pela PF no Maranhão contra o ex-secretário Raimundo Cutrim e o ex-secretário de Urbanismo de São Luís, Diogo Lima. A operação determinada por Dom Pedro III a pedido da PGR e da PF. Nosso Paulo resolve. Investiga a reportagem do blogueiro. Tem que tratar como blogueiro, né? Não pode chamar de jornalista. Luiz Pablo, acusando o ministro Flávio Dino, também do Supremo, de usar indevidamente cargos oficiais do TJ do Maranhão. Para chegar aos alvos da investigação, a PF periciou equipamentos de Pablo apreendidos em março para verificar quem lhe havia passado informações. Ora, o sigilo de fontes jornalísticas é protegido textualmente no inciso 14 do artigo 5º da Constituição. É assegurado a todos o acesso à informação e resguardado o sigilo da fonte quando necessário ao exercício profissional. Jornalistas, é óbvio, não estão imunes a investigações quando há indícios de atos ilícitos. O próprio Pablo já foi investigado em 2017 sob suspeita de integrar um esquema de extorsão a empresários e servidores públicos. Mas a PF tem competência para conduzir os casos pelas vias legais.
sem ferir a garantia constitucional ao sigilo da fonte.

0: O Supremo reafirmou diversas vezes tal garantia. Em 2019, Gilmar Mendes proibiu a investigação contra o Verdivaldo, que divulgara mensagens entre integrantes da Operação Lava Jato obtidas por um hacker. Em 2015, em decisão similar, a segunda turma do Supremo impediu a quebra do sigilo telefônico do jornalista Alain de Abreu, que publicara informações sobre inquérito sigiloso. Nas duas ocasiões, prevaleceu a Constituição. A investigação sobre Pablo, aí também não é uma suposição, nem sequer deveria estar no Supremo, afirma com todas as letras, pois os acusados não têm prerrogativa de foro. Causa estranheza também que tenha sido distribuída a Moraes por conexão com o inquérito das fake news. E aí diz, né? Investigação sem objeto definido, que já deveria ter sido encerrada há muito tempo. A PF sustenta que Cutrim se valeu do cargo público para obter os dados repassados a Pablo, incluindo filmagens de familiares de Dina em carros oficiais. A assessoria do ministro negou em nota ter havido uso irregular dos veículos. Um carro blindado foi cedido por solicitação da Secretaria de Segurança do STF, no âmbito de acordo de cooperação vigente com todos os tribunais do país. Até carros particulares dele, diz a nota, eram monitorados e seguidos. Independentemente do que tenham sido apurado e de eventuais crimes, o sigilo de fonte jamais deveria ter sido desrespeitado. Jamais. Atropelá-lo pode invalidar as provas e prejudicar o processo. Não vai acontecer isso. O caso abre precedente perigoso. A violação do sigilo profissional de suas fontes leva a intimidações contra a imprensa que não condizem com o Estado Democrático de Direito e o livre exercício do jornalismo, diz nota da Associação Nacional de Jornais, da Associação Brasileira de Emissoras de Rádio e Televisão e da Associação Nacional de Editores de Revistas. PT e Supremo podem ter motivos para investigar Pablo Cutrim, mas a Corte deveria ser a primeira a respeitar os direitos constitucionais. O anonimato de fontes é essencial para a imprensa profissional obter informações de interesse público. Aprender celular e computador para descobrir quem passou dados a um jornalista é intimidação a todos os demais e uma ameaça à liberdade de imprensa para a democracia. Aí também termina, tá? Mas e aí, vai fazer o quê? Falou ao longo do caminho, só que deveria ser encerrado, né, o inquérito. Mas também deixa sem uma resposta final. Mas e aí? Entende um caso desse? É pra fazer o quê? É pra levar pro plenário? É pra desfazer a decisão? É pra punir? É pra fazer o quê? Pra minha surpresa também, duas surpresas. Primeira é André Sadi falando dos vagabundos do consórcio, né? Como um todo. Tô generalizando. Falando ninguém específico. Tem muita gente que não presta, que não é vagabundo. Só não presta. E segundo ponto aqui, a Andréa Sadi confirma que existe um sistema, um regime, um establishment, um deep state brasileiro, né, que trabalha para se blindar. Eu vou ler o que o Verdivaldo falou, né? Imagine ser Daniela Lima e Reinaldo Azevedo e ver toda a profissão cumpriu o seu dever primordial, né, todos os jornalistas criticando, ou seja, defender os direitos que sustentam a imprensa livre, enquanto os dois aplaudem os ataques perpetrados por seus patrões, que ele diz que são Dom Pedro III e o PT. Como diz Sadi, quem defende Moraes não é jornalista. Ela falou isso, basicamente.
1: Sim. Supremo, guardião da Constituição, promover esse ato que, não de, que obviamente a gente está vendo e eu tenho dito aqui que, na minha opinião, o objetivo final disso é totalmente outro. Eles estão
2: testando.
3: Testando, para mim.
1: Estão testando, mas testando, mas eles estão, os nervos estão à flor da pele, desde o caso Master. Desde que eles foram dragados, eles foram levados por eles para dentro do caso Master. Então, o tempo todo é o sistema atuando pelo sistema e eles fazem parte do sistema. Eu tenho falado isso aqui. Da mesma forma que, Otávio, quando você fala, a Flávia trazendo o diploma do jornalista, tem muito jornalista com diploma que não é mais jornalista, né? Em muitas aspas, porque não tem debate, não existe, não tem como você flexibilizar essa discussão. Só tem um caminho esse debate. Você tem que defender o que está na Constituição.
2: Sim.
1: O artigo 5º, inciso 14, é muito claro. Se ele estivesse escrito em russo, ele seria claro para nós jornalistas. Então, assim, você

0: você tem que investigar, óbvio, tem que saber se tem alguém monitorando o ministro do Supremo, qualquer pessoa que se sinta perseguida, óbvio, mas não tem como você fazer isso violando o direito, uma garantia constitucional de um jornalista.
1: E aí, e o grave não é prerrogativa.
2: Quem voltou a escrever sobre esse assunto também. E vou te falar, muito bom esse texto. Muito bom mesmo. Muito bom esse texto. Muito maior até que o texto de ontem foi o Mário Sabino. Porque ele pega aqui esse mesmo ponto do André Sadi de botar o dedo na cara do jornalismo. E ele dedica um editorial para colocar o dedo na cara da imprensa. E não termina com interrogação. Termina com um chamado. Fala assim, e aí? Vamos acordar? Vamos parar de safadeza? Imprensa deveria fazer meia culpa do apoio ao inquérito do fim do mundo. Importantíssimo. Não chegamos até aqui à toa. Não foi aleatório. Não foi, não foi só o Moraes, foi os coleguinhas dele do Supremo que apoiaram as decisões mais absurdas que foram tomadas e tudo validado e divulgado pela imprensa. Aí ele diz, né? Os jornalões trazem hoje editoriais sobre a afronta feita pelo Dom Pedro III à liberdade de imprensa, mais uma na lista, ao chancelar a violação do sigilo de fonte do jornalista maranhense Luiz Pablo, levado a cabo pela PF, com o aval do Paulo Resolve. Para alcançar Luiz Pablo, Dom Pedro III enviou jornalista no inquérito das fake news, aquele aberto para acabar somente no fim do mundo. Quando atacam o autoritarismo rompante do ministro, os jornais teriam de se haver com o pecado original do seu apoio à abertura do inquérito. Aberto no longínquo 2019, a pretexto de combater as ameaças do bolsonarismo ao Supremo e à democracia. Munido do tacape do inquérito, Moraes não demorou a mostrar o verdadeiro intento do procedimento: amordaçar quem ousasse criticar ministros do Supremo ou revelar aspectos desabonadores da conduta deles. Apenas um mês após a abertura do inquérito, a revista Cruzoé, da qual era publisher, foi censurada por ele por ter publicado reportagem que revelou que Toffoli era citado em um e-mail de Marcelo Odebrecht como o amigo de meu pai, em referência a Lula e Emílio Odebrecht. O mesmo Toffoli, então presidente do Supremo, que tirou o inquérito da cartola e escolheu o colega para ser relator de maneira discricionária. O e-mail em questão constava do processo da Lava Jato contra Marcelo Odebrecht, mas ainda assim, Dom Pedro III censurou a revista como se tivéssemos publicado fake news e exigiu que eu prestasse depoimento na superintendência da PF em São Paulo, o que julgo ser um dos episódios mais vergonhosos da democracia brasileira. Os jornalões uniram-se para defender a Cruzoé e fustigar o ministro, mas ainda assim não perceberam ou não quiseram perceber que o inquérito era o ovo da serpente e continuaram a apoiá-lo como se a censura à revista fosse desvio. Quando, na verdade, o próprio inquérito, aperto de ofício, conduzido sem a participação do Ministério Público, por um juiz nos papéis de vítima, investigador, acusador e julgador, não representasse uma excrescência que subverte o sistema acusatório. A censura à Cruzoé nunca foi desvio de Alexandre de Moraes, como vem se verificando desde então. Foi somente a primeira demonstração do caráter autoritário de alguém que se coloca acima da Constituição, que não tem limites para perseguir adversários e que tem um instrumento feito sob medida para dar vazão à sua índole. Palavras duras, viu? Você vê que isso aqui, gente, dá para fazer um diagnóstico da sociedade. Olha, assim, são palavras que a gente não consegue imaginar ler no longínquo ano de 2019, 2020, 2021, 2022. O próprio Mário Sabino fez muitas vistas grossas. Eu não lembro do antagonista entrando em campo, nem a Cruzoé, para defender o bolsonarismo, as arbitrariedades. Pelo contrário, eu vi chancelando. Não é de se admirar, portanto, que, dotado de um instrumento que lhe confere tanto poder, o ministro se sinta livre para fazer o que lhe dá na veneta e nutra a certeza de que não tem de prestar satisfações a ninguém, nem mesmo sobre as suas relações com Daniel Vorcaro, cujo banco macho assinou um contrato de inacreditáveis 129 milhões de reais com a mulher advogada do ministro. Moraes é novamente alvo dos editoriais dos jornalões, mas eles insistem em não reconhecer o erro de ter apoiado o inquérito que deveria ter sido combatido já no berço. Ainda usam apostos excusatórios. Dizem que o inquérito cumpriu sua função fundamental para defender a democracia. O Estadão, aqueles vagabundos, sempre falam isso. Mas que Alexandre de Moraes o desvirtuou e chegou a hora de encerrá-lo. O 8 de janeiro, condenável de todos os pontos de vista, só atolou o jornalões no equívoco. Não, senhores editorialistas. Ele nunca deveria ter sido aberto. O inquérito nasceu torto, e nada que nasce torto endireita nada. Pelo contrário, entorta ainda mais. A democracia brasileira nunca precisou de excepcionalidades para enfrentar quaisquer adversários. Isso sempre foi argumento ditatorial, e o inquérito famigerado foi que acabou fechando o Supremo como defensor intransigente da Constituição, tal como dito ontem aqui. Uma das alegações elencadas para justificar o inquérito aberto de ofício em 2019 foi que a PGR e a PF de Bolsonaro nada faziam para investigar ameaças ao Supremo. Não fazia nada. Mas, meu Deus, precisam de ajuda. Beleza. E o que é que tem hoje? O que se tem hoje é uma Polícia Federal, que já é chamada de PFL, que é Polícia Federal do Lula, e uma PGR do Paulo Resolve, olha o nome, que funcionam como longamanos de ministros do Supremo. E que, desse modo, relutam em investigá-los. Há mais de 7 anos, Dom Pedro III usou inquérito para tentar mordaçar quem expôs o colega Dias Toffoli ao escrutínio público. E hoje? Usando inquérito para punir quem expôs o colega Flávio Dino em caso revestido de interesses políticos do ministro no Maranhão. Mudou o quê? Mais uma vez usado? Do mesmo jeito. E para mandar mensagem a jornalistas e suas fontes de todas as latitudes nacionais sobre o risco de investigar integrante do Supremo. Como ele próprio, aliás, que está neste momento sob holofotes por causa de mensagens encontradas no celular do dono do Banco Master e do extraordinário contrato da sua mulher. As arbitrariedades são inerentes ao ministro e essenciais ao inquérito do qual é relator. A imprensa deveria reconhecer o imenso erro que cometeu ao apoiar essa estrovenga e fazer uma meia-culpa. Não pode. É reconhecer que Bolsonaro estava certo. Quem também faz um chamado ao consórcio foi o nosso neo-bolsonarista. Se converteu, né? A igreja do bolsonarismo dos últimos dias. O editorial do Cláudio Dantas. Vou deixar que ele mesmo fale.
1: Por uma junta cívico-jurídica que tem como expoentes Lula, Alexandre de Moraes, Flávio Dino e Gilmar Mendes. Um consórcio autoritário que submete a todos, inclusive a imprensa que o apoia deliberadamente por interesses mesquinhos. Essa junta destruiu a Lava Jato e sufocou um movimento político de massa de origem popular, legítimo e democrático. Acusado de radicalismo por mera questão de forma e não de conteúdo, esse movimento amadureceu e agora entrega um candidato adaptado à forma. Mesmo apanhando todo dia dessa mesma imprensa, Flávio e seus aliados absorvem acusações falsas e críticas desonestas e ainda mantém o diálogo com todos, tá? Da última vez que ele esteve aqui no meu programa, há mais de um ano, declarou ao vivo seu respeito ao meu trabalho, citando minhas críticas duras, mas honestas, e teve a coragem de ser entrevistado pelo jornalista que publicou a história da compra da sua casa em Brasília. Não foi a justiça tentar derrubar a matéria, não fez ameaças, não pediu para a PF quebrar meu sigilo para descobrir a fonte da reportagem. Seu pai, Jair, também me recebeu no Planalto, mesmo quando criticado por mim por suas escolhas para a PGR e para o STF. Já fui censurado pela junta, nunca por qualquer bolsonarista. Despertei para isso há alguns anos e estimo que o mesmo aconteça com outros jornalistas, acadêmicos, financistas, industriais, etc. Me lembro que em 9 de janeiro de 2023, no dia seguinte do fatídico 8 de janeiro, ao questionar um advogado do PT bastante conhecido e educado sobre os abusos...
2: Educado, né? Fiquei pensando. Era com o Marco Aurélio Carvalho, Virgínio Aragão, Zanin...
1: ...de direitos humanos contra cidadãos comuns indignados com a eleição de Lula...
3: Olha...
1: Ouvi dele a frase, que Moraes tranque todos e jogue a chave fora. Essa frase funcionou na minha cabeça como um gatilho. Foi literalmente uma virada de chave. Percebi ali que a forma é irrelevante diante do conteúdo. E muitas vezes tem até sentido tático. Por isso, coloquei meu...

De chave. Percebi ali que a forma é irrelevante diante do conteúdo e muitas vezes tem até sentido tático. Por isso, coloquei meu microfone em defesa dessa gente, vítima do arbítrio da junta. Por isso, nado contra a maré da conveniência. Coloco minha...

Pois é, né? Ai, eu não tenho muita esperança não, viu? Que a turma aí do consórcio mude de opinião, mas vamos torcer, né? Assim como o Cláudio Dantas disse que nunca foi

0: anteriormente, sem sucesso, mas nunca violaram o sigilo constitucional da fonte jornalística. Agora, a esquerda, que na época organizou marchas e manifestações em defesa da nossa liberdade de imprensa, aplaude praticamente em uníssono, enquanto Moraes viola e ataca diretamente esse direito sagrado do jornalismo. A esquerda brasileira, com poucas exceções, é composta por autoritários sem quaisquer princípios fixos. Yatsuki diz, né? Isso é um tapa na cara da desonestidade intelectual. No meio dessas confusões, temos eleições. E o candidato que está aí tentando resolver. O único candidato que no plano de governo deixou claro que quer mudar alguma coisa do judiciário foi o Flávio Bolsonaro. Até meu Lucas Paz falou sobre isso. Fala o que for, o Flávio colocou um capítulo lá só fora do judiciário. O plano de fala propõe impedir parentes de ministro de advogado no Supremo. Aí o Vinícius comenta, né? Uma das melhores propostas anticorrupção já colocadas na mesa. Quem acompanha a política sabe que as questões mais controversas e condenáveis passam pelo judiciário e contratos vantajosos assinados por familiares de juízes colocam em dúvida a ética e imparcialidade das decisões. Aí se você for lá no programa do Flávio, página 65, começa ali, né? Reforma do judiciário. O Supremo como Corte Constitucional. Um dos itens que o Flávio prega é importantíssimo. Vai falar, bicho, diante do que está acontecendo no Brasil, político, tem que ser julgado, tem que perder o foro privilegiado. Julga lá pelo STJ, TRF, sabe? Não dá para ficar na mão do Supremo, não. Ninguém mais confia no Supremo. Limitada a ação democrática, revisão do escopo das ADPFs para tomar da esquerda, né? Não ficar aloprando sem parar. 40 de um ano para ministro de Estado, possam ser indicados para o Supremo. Para saber quem quer entrar para ser ministro da Justiça, para ser ministro da Justiça, não é para ser escadinha, não. Impedimento de prensa até terceiro grau a atuar no tribunal. Mas com certeza isso aqui, rapaz. Mas sem mais de jeito nenhum. Ampliação da participação da sociedade civil no CNJ, CNMP e redefinição de suas competências para limitar sua atuação de natureza legislativa. Esses são os itens referentes. E óbvio, né, a pauta central, que é o impeachment de Alexandre de Moraes, não precisa nem escrever, porque isso não é nem pauta, né? Isso é só uma ação que vai acontecer se tiver número. Eu tenho certeza, se tiver a chance, mas mesmo se não tiver, o povo vai ficar gritando para colocar na mesa. Aí você vê, diante de tudo que está acontecendo... Tudo que está acontecendo. Sempre tem um isentão, né? O liberal isentão. Aí, assim, se depender do isentão, liberal médio é 40 anos de Lula. Se prefere, por que não vota nele então, pô? Assuma sua posição esquerdista. Ele tá ali, ó. Eu prefiro Caiado, Chico Linguiça, Zema, entre outros, para vencer essa eleição. Mas se for segundo turno entre Flávio e Lula, eu anularei. Mas ainda irei preferir que Lula vença. Prefiro mais um mandato de Lula com chances de alguém como Tarcísio levar em 2030 do que dois de Flávio. Aí, turma, ó. Melhor perder de pé do que ganhar de quatro. Por outro lado, eu não me importo mais. Moraes quer Lula, ele não quer que Flávio vença. Ele está atuando firme para isso. Então, foda-se. Eu vou votar no Flávio. Se você é isentão, ainda culpa para não fazer isso, você é cúmplice do Dom Pedro III. Parabéns, Adriano. E o Gloves traz um relato, né? Ele fala, conversei hoje com um amigo que dizia que no primeiro turno ia votar em fulano, no segundo qualquer um contra Lula. Pois é, já mudou de opinião e percebeu que estamos a um passo do precipício. Vai de Flávio já no primeiro turno, tampa o nariz e deixa de choro. Aí no final de ontem, a CNN entra em debates. Que diz muito sobre o atual estado do Brasil, né? Escute isso aqui.
1: Tem um grau de tensão que a gente nunca registrou em função da Polícia Federal. Como é que está esse clima?
2: Continua com ministros que não se falam com os outros. Isso aconteceu, começou a se acirrar mais com o vazamento daquela reunião feita, talvez a mais importante das últimas décadas, isso não é exagero, no Supremo, ali em janeiro, quando se suspendeu o recesso para deliberar sobre o impedimento, a suspeição de Dias Toffoli no caso Master, e houve o vazamento de uma reunião a portas fechadas. A partir dali começou a haver um clima entre os ministros de um não se falar com o outro. A gente gente tem particularmente um ministro muito importante, André Mendonça, que está à frente dos inquéritos, dois inquéritos do INSS e de,